0: aerossol de extratos vegetais, conhecido como spray de pimenta para autodefesa.
1: A norma foi publicada hoje no Diário Oficial.
2: Foi sancionada nesta sexta-feira a lei que autoriza em todo o país a comercialização, a aquisição e a posse de aerossol de extratos vegetais, conhecido como spray de pimenta, para a autodefesa das mulheres. Para comprar o produto, elas terão que cumprir algumas exigências, como ter idade mínima de 18 anos, apresentar documento com foto e o comprovante de residência e declarar que não possui condenação por crime doloso com violência ou grave ameaça. O dispositivo pode ter capacidade máxima de 50 ml e pode ser usado apenas para repelir agressão injusta, atual ou iminente. Ele é classificado como um instrumento de menor potencial ofensivo e deve ser composto por extratos vegetais regulamentados pela Anvisa. O aerossol deverá ser de uso individual, intransferível e não poderá conter substância letal ou que cause intoxicação permanente. A comercialização será fiscalizada pelo Poder Executivo e os comerciantes deverão manter o registro das vendas por 5 anos e orientar as compradoras sobre o uso correto do equipamento. A nova legislação ainda cria o Programa Nacional de Capacitação em Defesa Pessoal e Uso de Instrumentos de Menor Potencial Ofensivo para Mulheres. A ideia é oferecer orientações sobre legítima defesa e ações de combate à violência doméstica. Raquel Mariano, para a Voz do Brasil.
0: E já estão em vigor novas regras para proteger as mulheres do ambiente digital.
1: O decreto publicado nesta semana estabelece diretrizes para prevenir e combater os crimes cometidos ou facilitados pelo uso de tecnologias, incluindo conteúdos manipulados por inteligência artificial.
0: Confira agora na reportagem de Luana Karen.
3: A violência contra mulheres não conhece limites físicos e, cada vez mais, as agressões se espalham pelas redes sociais, aplicativos de mensagens e outras plataformas digitais. Para enfrentar esse cenário, entraram em vigor novas regras que reforçam a proteção das mulheres no ambiente digital e estabelecem responsabilidades para as plataformas de internet, como destaca a ministra das Mulheres, Márcia Lopes.
4: Toda vez que uma mulher se sentir ofendida, humilhada, com exposição de conteúdos íntimos não consentidos, ela imediatamente denuncia para a plataforma e a plataforma tem 2 horas para a remoção desses conteúdos. Caso contrário, responderá com multa, com outros tipos de controle pela Agência Nacional de Proteção de Dados do Ministério da Justiça.
3: O decreto define o que é violência contra a mulher em ambiente digital. A norma engloba crimes e outros atos ilícitos praticados com o uso da internet e de tecnologias digitais, que provoquem sofrimento físico, psicológico, sexual, político ou econômico. A delegada-chefe adjunta da Delegacia Especial de Atendimento à Mulher, de Brasília, Mariana Almeida, destaca que grande parte das vítimas são crianças e adolescentes.
5: Muitos desses casos têm acontecido com adolescentes, principalmente ali na faixa iniciando ali dos 10, 11 anos de idade, que é o que, quando a gente acredita que elas passam a ter um acesso ao celular um pouco mais livre, né? E aí a gente vê, infelizmente, esses casos em que essas meninas são cooptadas através desses, até mesmo de chats de jogos, né?
3: Uma das principais mudanças trazidas pelo decreto é a obrigação das plataformas digitais de agir com rapidez. Nos casos de divulgação de imagens ou vídeos íntimos sem autorização, o conteúdo deverá ser retirado do ar em até 2 horas após a notificação. As empresas terão ainda que oferecer canais gratuitos e de fácil acesso para denúncias, acompanhar cada caso e divulgar informações sobre a Central de Atendimento à Mulher, o Ligue 180. A delegada-chefe adjunta Mariana Almeida destaca que muitas vezes, por estar atrás de uma tela, o criminoso acredita que pode sair impune.
5: a internet ela deixa rastro. Então, nós temos sim meios, nós temos mecanismos de, através desses rastros, né, que são deixados ali, é possível sim responsabilizar esses agressores que tentam ali se valer desse anonimato para praticar esses crimes contra as mulheres.
3: O decreto também trata de um problema cada vez mais comum, o uso da inteligência artificial para criar imagens ou vídeos falsos de nudez.

0: nudez ou conteúdo sexual envolvendo mulheres. As plataformas deverão adotar mecanismos para identificar e bloquear esse tipo de solicitação. Outra novidade é a determinação para reduzir o alcance de ataques coordenados contra mulheres nas redes sociais, especialmente quando envolvem mulheres que exercem funções públicas ou têm grande exposição profissional, como jornalistas. A fiscalização ficará a cargo da Autoridade Nacional de Proteção de Dados. Casos de violência contra a mulher podem ser denunciados pelo Ligue 180, que funciona gratuitamente 24 horas por dia. Violações de direitos humanos também podem ser comunicadas pelo Disque 100. Reportagem Luana Karen.
1: Atualmente, a maior parte dos serviços públicos podem ser encontrados pela internet usando a conta GovBR.
2: Mais de 177 milhões de pessoas usam o GovBR e são mais de 13 mil serviços públicos digitais disponíveis.
1: O repórter Carlos Oliveira fala quais cuidados que temos que ter com a conta. Vamos ouvir.
3: O primeiro cuidado que você precisa ter com a conta GovBR é guardar a sua senha com o mais absoluto sigilo. Nunca compartilhe com ninguém. Tenha o mesmo rigor que você tem com a senha do seu banco. Outra coisa importante é aumentar o nível da sua conta GovBR para ouro, caso ainda não seja. Aí você pode fazer o reconhecimento facial, o que torna a identificação ainda mais segura contra possíveis fraudes. Habilite também a verificação em duas etapas. Com isso, toda vez que você entrar no GovBR, colocar o seu CPF e senha, o aplicativo GovBR vai gerar um código. Só depois que digitar esse código é que você terá acesso à plataforma. A verificação em duas etapas vai funcionar se você tiver a conta GovBR de nível prata ou ouro. Você ainda pode fazer a gestão dos dispositivos que acessam sua conta GovBR. Essa ferramenta permite o monitoramento de quais aparelhos e em que locais a sua conta foi acessada pela última vez. E o histórico da conta GovBR, do mesmo jeito, mostra todos os acessos, além dos atendimentos feitos na plataforma. Mais de 177 milhões de pessoas usam o GovBR e são mais de 13 mil serviços públicos digitais disponíveis. A plataforma abrange serviços federais, estaduais e municipais. Segundo o diretor do Departamento de Identidade Digital da Secretaria de Governo Digital do Ministério da Gestão, Hudson Mesquita, este ambiente do GovBR é seguro.
4: Não há registros de invasões ou de vazamento de dados na plataforma GovBR. O sistema possui diversas tecnologias e processos de monitoramento que garantem a segurança dos ambientes tecnológicos e a privacidade das pessoas.
3: Para saber como aumentar o nível de sua conta, fazer a verificação em duas etapas, habilitar a gestão de dispositivos, ver como baixar o aplicativo GovBR e tirar qualquer dúvida sobre a plataforma, acesse o site gov.br/conta. Também existem unidades de atendimento presencial do GovBR. Para saber se tem uma perto de você, acesse o site gov.br/presencial. Reportagem Carlos Oliveira.
2: Lidar com dinheiro não precisa ser um bicho de sete cabeças e o aprendizado pode começar bem cedo na própria escola.
1: Para ajudar o ensino dentro das salas de aula, as secretarias de educação podem contar com material de apoio do FNDE. Saiba mais com Diego Freitas.
5: Secretarias estaduais e municipais de educação já podem acessar os materiais do projeto Educação Fiscal, Cidadania e Controle Social nas Escolas. Os conteúdos estão disponíveis no portal do Fundo Nacional de Desenvolvimento da Educação, FNDE. Os materiais podem ser utilizados em disciplinas, projetos pedagógicos locais e atividades de educação integral, observadas as definições de cada sistema de ensino. Segundo o Ministério da Educação, a proposta é apoiar o trabalho das redes da educação básica com conteúdos voltados à educação fiscal, ao orçamento público, à transparência e ao controle social. Os recursos pedagógicos e as informações sobre a adesão podem ser consultados na página do projeto, disponível em gov.br/FNDE. A adesão é voluntária. Diego Freitas, para a Voz do Brasil.
2: Termina amanhã, dia 25, o prazo para o envio de contribuições sobre a educação bilíngue de surdos no país.
1: As contribuições serão usadas para consolidar as diretrizes nacionais desta modalidade, para um ensino mais inclusivo e de maior qualidade.
0: Podem participar professores, gestores, profissionais da educação e qualquer cidadão interessado no tema. O professor universitário Emiliano Aquino, que é também pai e sobrinho de

0: surdos, destaca a importância da participação da sociedade em torno deste tema.
1: Essas opiniões da sociedade constituem uma das fontes que ajuda os conselheiros a pensarem e a deliberarem. É absolutamente fundamental para que a modalidade possa ter consequências nos sistemas de ensino, nas escolas.
0: A consulta pública vai embasar a elaboração das diretrizes curriculares nacionais da educação bilíngue de surdos, um norte para estados e municípios na expansão e na consolidação dessa modalidade de ensino. Alguns dos pontos abordados pelo documento são o uso da língua brasileira de sinais nas escolas, o ensino do português escrito como segunda língua, a formação de professores bilíngues e a produção de materiais didáticos específicos para estudantes surdos. Para contribuir, basta acessar a plataforma brasilparticipativo.presidencia.gov.br. Reportagem Thaís Antônio.
2: E você pode aprender inglês e espanhol pela internet na plataforma MEC Idiomas.
3: A ferramenta é voltada à aprendizagem do nível básico ao avançado.
2: Saiba como se inscrever com Thaísa Vitória.
4: Uma plataforma gratuita para estudantes iniciarem ou complementarem o aprendizado em línguas estrangeiras. Esse é o objetivo do MEC Idiomas, que oferece cursos de inglês e espanhol por meio do portal mecidiomas.mec.gov.br ou de aplicativo. Para acessar a ferramenta, é necessário fazer login com uma conta gov.br. O usuário deve escolher o idioma que quer aprender. Em seguida, pode realizar o teste de proficiência disponível, que avalia o grau de conhecimento, ou iniciar diretamente pelo nível básico. Depois, é só começar as aulas, realizar os exercícios propostos e avançar pelas unidades do curso. As aulas são organizadas em 6 níveis de aprendizado. Cada um deles reúne de 4 a 6 módulos, contendo entre 10 e 15 aulas. No total, estão disponíveis cerca de 800 aulas. Ao concluir um nível, o estudante recebe um certificado. Thaísa Vitória para a Voz do Brasil.
3: As férias de julho estão na reta final e o fim de semana promete ser de praias, piscinas, rios e lagos para crianças e adolescentes.
2: Mas, para garantir que a diversão não vire tragédia, a atenção com os pequenos precisa ser redobrada.
3: É amanhã, dia 25 de julho, é o Dia Mundial de Prevenção do Afogamento, uma data que reforça cuidados simples e que podem salvar vidas.
2: E a repórter Graziele Bezerra mostra o que pais e responsáveis devem fazer para proteger a garotada.
5: A babá Cassiane de Freitas aproveitou os últimos dias de férias para levar a filha Ruth Esther, de 8 anos, para brincar e nadar no Lago Paranoá, em Brasília. Mas em nenhum momento da brincadeira desviou a atenção da menina. Era um olho na cria e o outro também.
6: Ia ter bastante atenção, né? Porque criança cega a gente. Eu tenho muito medo também, por isso que eu deixo ela só no raso mesmo, porque a água é traiçoeira, né?
5: Nadar no lago é uma das brincadeiras preferidas da Ruth, que está sempre atenta para evitar acidentes na água.
7: Eu brinco de peixe, porque eu amo nadar. Eu tomo cuidado para mim não afogar, porque eu sou inteligente.
5: O Davi Lucas, de 13 anos, também aproveitou os últimos dias de férias na água, mas tudo com muita atenção e cuidado.
8: Eu sei nadar, mas não sou aquela pessoa que nada muito bem, e aí de vez em quando eu uso boia, mas como aqui eu estava com meu pai, né, ele estava tendo atenção e me olhando.
5: Dados do Ministério da Saúde apontam que dos cerca de 72 mil afogamentos ocorridos no Brasil entre 2010 e 2023, mais de 13 mil foram de crianças e adolescentes de 0 a 14 anos. Para os pequenos, entre 1 e 4 anos, essa é a segunda maior causa de mortes acidentais no país. E o afogamento em águas naturais, como rios e lagos, foi o mais frequente. Segundo o sargento Flávio Rosa, do Grupo de Operações Aquáticas do Corpo de Bombeiros do Distrito Federal, existem cuidados que precisam ser adotados para evitar que a diversão seja substituída por tragédia.
9: Em afogamento, a gente fala que água no umbigo é sinal de perigo, uma criança deve estar a um braço de distância.

0: instância, do adulto responsável. A responsabilidade sobre a criança é do próprio responsável e não delegar isso jamais. Existe um tipo de boia que é o mais eficaz, que é ela que vai no tórax da criança e vai nos braços. Mesmo com equipamento, a criança deve estar sob observação.
1: Para os adultos, o alerta do sargento é: se beber, não mergulhe.
0: Mais de 70% dos afogamentos têm influência da bebida alcoólica. Bebeu, interessante que não entre na água.
1: O Brasil tem uma política nacional de redução da morbimortalidade por acidentes e violências. O plano estabelece diretrizes para prevenir mortes e ferimentos causados por acidentes no país. Entre as diretrizes dessa política está a promoção de práticas e comportamentos seguros e saudáveis para evitar que os afogamentos acabem em morte ou lesões físicas, como explica a médica do Hospital Universitário de Brasília, Thaís Mendonça Barbosa.
2: É importante que a gente determine quem é o guardião da vez, né? Quem que vai cuidar daquelas crianças que estão próximas à água e que essa pessoa tenha atenção total naquilo. Claro que saber nadar diminui o risco, mas a gente tem que lembrar que ele não elimina, né? Brincadeiras na água, essa criança pode engolir a água, ela pode bater a cabeça num salto. Por isso que mesmo crianças que sabem nadar precisam estar sob supervisão e a gente lembrar que tudo acontece em questão de segundos, né?
1: O socorro imediato pode salvar vidas em caso de afogamentos. As ocorrências devem ser comunicadas ao SAMU no 192 ou aos bombeiros no número 193. Reportagem Graziele Bezerra.
3: E hoje, sexta-feira, Luciana, tem dica para o final de semana. Que tal assistir de casa um filme brasileiro?
4: Acho uma ótima ideia, Ellen. E a dica que quem vai dar sou eu. É a plataforma pública de streaming Tela Brasil, que tem mais de 550 opções de produções.
3: É, além de produções infantis, tem alguns indicados ao Oscar, como O Que É Isso, Companheiro? E clássicos como Deus e o Diabo na Terra do Sol, de Glauber Rocha.
5: A produção nacional de cinema está disponível a qualquer pessoa, em qualquer lugar, na palma da mão. É o Tela Brasil, primeira plataforma pública de streaming do audiovisual brasileiro. São filmes premiados, documentários, produções infantis, obras musicais e animações, entre mais de 550 títulos no catálogo. E o acesso é gratuito. Basta usar a conta gov.br. A plataforma apresenta ainda filmes brasileiros indicados ao Oscar, entre eles O Quatrilho, de Fábio Barreto, e O Que É Isso, Companheiro, de Bruno Barreto, além de sucessos de bilheteria, como Carandiru, de Hector Babenco, e Olga, de Jaime Monjardim. Também estão disponíveis clássicos do cinema brasileiro, como Deus e o Diabo na Terra do Sol, de Glauber Rocha, e A Hora da Estrela, de Suzana Amaral. Mais de 300 obras oferecem recursos, como legendas descritivas, audiodescrição e tradução em libras. O aplicativo Tela Brasil está disponível para celulares e tablets com sistemas Android e iOS e na versão para computadores no endereço telabrasil.cultura.gov.br. Daniele Popov para A Voz do Brasil.
4: As agências do INSS terão mais de 13 mil vagas de atendimento nesse fim de semana em todas as regiões do país.
3: Os atendimentos serão destinados à realização de perícias médicas e avaliações sociais, etapas obrigatórias para concessão de benefícios.
4: Para ser atendido, o cidadão precisa agendar pelo site ou aplicativo Meu INSS, ou então pelo telefone na central 135.
3: E essas foram as notícias do governo federal.
4: Uma realização da Secretaria de Comunicação Social da Presidência da República.
3: Com produção da empresa Brasil de Comunicação.
4: Fique agora com as notícias do Poder Judiciário e do Congresso Nacional. Boa noite e um bom fim de semana.
3: Boa noite e até segunda-feira.
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8: No Tribunal Constitucional de Portugal, o presidente do STF defende criação de rede de cortes constitucionais em defesa da independência judicial.
9: Para o STJ, é assédio de consumo a visita não solicitada a idosos para oferecer empréstimo consignado.
8: Tribunal Superior do Trabalho apoia a campanha de combate ao tráfico de crianças e adolescentes pela internet.
9: Boa noite, eu sou Marcela Luiz.
8: Eu sou Walter Lima.
9: O presidente do Supremo Tribunal Federal, ministro Edson Fachin, defendeu nesta sexta-feira, em Lisboa, a criação de uma rede de cortes constitucionais

0: institucionais da América Latina, do Caribe e da Península Ibérica.
1: A proposta foi apresentada durante uma visita institucional ao Tribunal Constitucional de Portugal, com o objetivo de fortalecer a cooperação entre os tribunais na defesa da democracia, do Estado de Direito e da independência do Judiciário. Marcelo de la Líbera.
2: O presidente do Supremo fez um balanço da agenda de sexta-feira em Portugal e destacou os avanços nas relações entre as instituições de justiça dos países de língua portuguesa.
3: Tivemos dois encontros muito produtivos. O primeiro com o Conselho Superior da Magistratura de Portugal, no qual discutimos integrações institucionais muito importantes. O segundo encontro que tivemos foi com o senhor presidente do Tribunal Constitucional Português, e nós levamos a ele a nossa preocupação para criar e desenvolver uma rede na comunidade dos países de língua portuguesa de defesa da autonomia e da independência judicial.
2: Durante a agenda, também foi anunciada a primeira edição do curso Justiça 4.0. A formação será realizada em novembro no Supremo Tribunal Federal e reunirá representantes da comunidade dos países de língua portuguesa.
0: Para o STJ, é assédio de consumo a visita domiciliar de correspondentes bancários a aposentados e pensionistas do INSS sem solicitação para oferecer empréstimos consignados.
1: Essa prática é proibida pelo Código de Defesa do Consumidor. Fátima Uchoa.
4: O Ministério Público do Maranhão ajuizou ação civil pública após denúncias de assédio de consumo em Timbiras. A terceira turma do STJ manteve a decisão da Justiça Maranhense, que condenou instituições financeiras a não realizarem visitas à casa de idosos para oferecer empréstimos consignados quando o serviço não tiver sido solicitado. Segundo a ministra relatora Nancy Andrighi, considerando a hipervulnerabilidade do idoso, a visita domiciliar não solicitada reduz drasticamente a margem de reflexão, pressionando a aceitação imediata do serviço.
0: Tribunal Superior do Trabalho apoia campanha de combate ao tráfico de crianças e adolescentes pela internet.
1: Este ano, a iniciativa foca na conscientização sobre os riscos das redes sociais. Marla Lacerda.
5: A campanha O Tráfico de Pessoas é Real quer conscientizar pais, mães, professores e sociedade sobre os perigos que sites e redes sociais oferecem. Um alerta sobre conversas aparentemente inocentes em ambientes virtuais, mas que, na verdade, terminam em aliciamento de vítimas. Mais de 3 milhões por ano. A campanha faz parte do projeto Liberdade no Ar, que desde 2022 conta com o apoio da Justiça do Trabalho na divulgação de vídeos e banners de conscientização.
0: Justiça determina que vereador de Joinville, em Santa Catarina, e outro réu removam vídeos ofensivos publicados em redes sociais.
1: A ação foi apresentada pelo Ministério Público Federal. Vanessa Pereira.
6: Segundo a ação, os vídeos publicados por um vereador de Joinville, em Santa Catarina, e por outro réu, contém mensagens discriminatórias e ofensivas contra moradores de comunidades periféricas, migrantes e beneficiários de programas sociais. Com isso, a Justiça Federal em Florianópolis determinou que os réus removam os conteúdos do ar em até 24 horas e que a empresa Meta retire os links das publicações do ar em até 48 horas, sob pena de multa.
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1: Boa noite.
0: E um bom fim de semana.
1: E até segunda-feira.
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9: Eu sou Humberto Pinheiro e estes são os destaques de hoje do Jornal do Senado, que começa agora. A acordo entre Mercosul e União Europeia é destaque da pauta internacional do Senado. Lei garante crédito a empresas afetadas pela crise no comércio externo. Aprovada pelo Senado, lei garante meia entrada na Copa do Mundo Feminino.

0: Canina de 2027. Boa noite. O acordo de livre comércio entre o Mercosul e a União Europeia foi o principal destaque da pauta internacional do Senado no primeiro semestre. Após 26 anos de negociações, os senadores aprovaram o acordo provisório de comércio entre os dois blocos. A medida abre caminho para a formação de uma das maiores áreas de livre comércio do mundo, com um mercado de mais de 700 milhões de consumidores. Mais informações com o repórter Pedro Pincer.
1: O texto prevê redução de tarifas para 91% dos produtos importados pelo Mercosul e 95% dos produtos importados pela União Europeia. O acordo criará uma das maiores áreas de livre comércio do mundo, ligando os dois blocos em um mercado de mais de 700 milhões de pessoas. Entre os pontos positivos estão o aumento das exportações agrícolas, maior acesso a equipamentos e maquinários europeus, atração de investimentos e modernização industrial. A senadora Tereza Cristina, do Progressistas de Mato Grosso do Sul, deu mais detalhes sobre o tratado.
2: E o acordo, ele é muito amplo, ele trata de compras governamentais, investimentos, ele trata do setor financeiro, produtos do agro que vão ter acesso ao mercado europeu com alíquotas mais baratas e também o que nós vamos receber de lá. É uma coisa de mão dupla o acordo, não só o que nós exportamos e o que nós vamos importar de lá.
1: Outro acordo de livre comércio considerado importante foi o firmado entre o Mercosul e Singapura. Pelo texto, o país asiático concederá isenção tarifária imediata e integral à totalidade de produtos exportados pelo Mercosul. Já o bloco sul-americano se compromete a eliminar progressivamente, em até 15 anos, as tarifas incidentes sobre 95,8% dos produtos do país asiático, o que corresponde a 90,8% do total do valor atualmente importado. Outros tratados internacionais aprovados dizem respeito à proteção de direitos do consumidor em contratos do Mercosul e projetos de coprodução cinematográfica com a França e com a China.
0: Foi sancionada a lei que cria linhas de crédito para empresas afetadas pelas crises do comércio internacional. A medida prevê até 15 bilhões de reais em financiamentos para exportadores de outros setores da economia. O objetivo é ampliar o acesso ao crédito, preservar a competitividade das empresas brasileiras e reduzir os impactos de instabilidade no mercado externo. Repórter Patrícia Oliveira.
3: A nova lei busca reduzir o impacto do aumento das tarifas sobre produtos brasileiros. Poderão ter acesso ao crédito empresas da indústria, da agropecuária, da pesca, da aquicultura, da mineração e também cooperativas e associações. Os recursos podem ser usados para capital de giro, compra de máquinas e equipamentos e modernização da produção. O presidente da Comissão de Relações Exteriores, senador Nelsinho Trade, do PSD de Mato Grosso do Sul, defende a atuação coordenada das instituições brasileiras.
4: Precisamos entender se os instrumentos criados são suficientes para enfrentar uma situação como essa e, se necessário, discutir aperfeiçoamento, sempre com base em critérios técnicos e na proteção da economia brasileira.
3: O governo prevê que o novo tarifaço vai atingir 18% das exportações brasileiras para os Estados Unidos.
0: A Comissão de Constituição e Justiça aprovou neste ano um pacote de propostas voltadas à eficiência do Poder Judiciário, à modalidade administrativa, à segurança de servidores essenciais e à regulação de direitos civis. Entre as matérias estão o estabelecimento de barreiras contra a sobrecarga processual em tribunais superiores, a tipificação de novos crimes qualificados e o endurecimento das normas contra a lavagem de dinheiro no país. A reportagem é de Bruno Lourenço.
5: A Comissão de Constituição e Justiça votou neste primeiro semestre restrições para o uso de dinheiro em espécie para a compra de imóveis, a autorização para que servidores públicos sejam MEIs e iniciativa que define critérios objetivos para a concessão da assistência judiciária gratuita. Os senadores chancelaram ainda a regulamentação do chamado filtro de relevância para a admissão de recursos especiais direcionados ao Superior Tribunal de Justiça. O relator da matéria, senador Sérgio Moro, do PL do Paraná, enfatizou que o acúmulo de processos nas cortes superiores inviabiliza uma justiça de qualidade.
6: Porque o acesso em demasia aos tribunais superiores

0: pelo acúmulo de milhares de processos nessas cortes, acaba dificultando a porta de saída. E o cidadão quer ver o final do processo.
1: A CCJ também aprovou no semestre a criminalização do exercício ilegal da medicina veterinária e o projeto que agrava as punições para crimes cometidos contra profissionais das áreas de saúde e de educação no exercício das funções. A comissão estabeleceu ainda regras de custódia compartilhada de animais de estimação em casos de dissolução conjugal. Fixou o prazo máximo de 5 anos para regularização e reordenamento de fios aéreos em postes pelas empresas de telefonia e energia e assegurou a equiparação de direitos de agentes indígenas de saúde e de vigilância sanitária aos agentes comunitários.
2: Apesar de reconhecer que o acesso à educação foi ampliado nas últimas décadas, o senador Confúcio Moura, do MDB de Rondônia, lembrou que é preciso garantir permanência dos alunos nas escolas, evitando a evasão e que haja aprendizagem efetiva. Para que isso ocorra, argumentou, é necessário valorizar os professores. Confúcio Moura também destacou que a melhoria da educação depende da continuidade das políticas públicas relacionadas ao setor e da redução das desigualdades entre as regiões do país.
3: Já não se trata apenas de garantir acesso, temos que garantir a permanência do aluno na sala de aula, a aprendizagem efetiva do aluno, a formação que prepare o cidadão para a vida. É aí que está o segredo, o nó da questão.
2: A FIFA começou a receber o cadastro de interessados em comprar ingressos para a Copa do Mundo Feminina de 2027, que será realizada no Brasil. Lei aprovada pelo Congresso Nacional garante o direito à meia entrada para estudantes, idosos, jovens de baixa renda e pessoas com deficiência. O benefício vale para todos os jogos disputados no país e busca ampliar o acesso do público ao maior torneio do futebol feminino. Mais detalhes com Rodrigo Rezende.
4: O cadastro para receber informações sobre a compra dos ingressos para a Copa do Mundo Feminina de 2027 já começou. As informações estão no site fifa.com. A lei com as regras para a Copa de 2027, aprovada pelo Congresso, garante uma carga de ingressos com preços pela metade para estudantes, pessoas com mais de 60 anos e jovens de baixa renda com até 29 anos cadastrados no CadÚnico. O senador Romário, do PL do Rio de Janeiro, destaca que o evento de 2027 terá um legado importante e se aproveitará da estrutura construída para a Copa de 2014.
5: Estamos falando de jovens e crianças que certamente irão se inspirar com as atletas e com a festa nos estádios. Estamos falando também do turismo e dos recursos da economia que serão gerados.
4: 8 cidades brasileiras serão sedes da Copa do Mundo em 2027. São elas: Rio de Janeiro, São Paulo, Belo Horizonte, Recife, Fortaleza, Salvador, Brasília e Porto Alegre.
2: Com trabalhos técnicos de João Lira, o Jornal do Senado fica por aqui. Acompanhe agora as notícias do Tribunal de Contas da União e da Câmara dos Deputados. Boa noite e um bom fim de semana.
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7: O Tribunal de Contas da União avaliou a política que busca garantir o acesso da população aos serviços postais em todo o país. O objetivo é assegurar que cartas e encomendas continuem chegando a todos os brasileiros, inclusive em regiões mais distantes. A auditoria apontou que os serviços postais continuam sendo essenciais, principalmente para moradores de áreas rurais e locais de difícil acesso. Nessas regiões, eles também garantem o acesso da população a documentos, medicamentos e outros serviços importantes. O TCU identificou desafios como dificuldades de financiamento, falhas no acompanhamento da qualidade dos serviços e necessidade de melhorar o planejamento. Por isso, o tribunal recomendou medidas para fortalecer a gestão, aumentar a transparência e garantir a continuidade dos serviços em todo o Brasil. Saiba mais em tcu.gov.br.
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9: Câmara aprova atendimento permanente para mulheres vítimas de violência.
10: Comissão limita a autoria de obra artística com uso de inteligência artificial.
9: Projeto prevê medidas para enfrentar os impactos climáticos nas escolas.
10: Plenário pode votar medida que impede fim repentino de jogos eletrônicos.
11: Boa noite. Já pode entrar na pauta de votações do plenário projeto que obriga empresas de jogos eletrônicos a avisarem antes de

0: retirarem o produto do mercado. O repórter Antônio Vital tem os detalhes da proposta.
1: Ganhou o regime de urgência e pode ser votado no plenário da Câmara, projeto que pretende acabar com um dos principais motivos de queixas de jogadores de videogames, que é a retirada do produto do ar pela empresa desenvolvedora sem que haja um aviso prévio ou até mesmo a chance de manter o game em um servidor próprio, disponível para quem quiser. Hoje, diversos videogames vendidos no mercado, na verdade, não passam de

0: dos jogos. Obriga, por exemplo, que os consumidores sejam avisados com antecedência de 180 dias antes da retirada do produto e determina que os jogos fiquem disponíveis por pelo menos 2 anos antes de serem descontinuados. Os jogadores terão ainda o direito de serem informados se estão comprando um jogo que pode ser baixado no computador ou apenas uma licença para acesso online ao produto. Nesse caso, o fornecedor do jogo terá ainda que disponibilizar uma versão alternativa do jogo sem custos extras ou devolver o dinheiro pago, corrigido, quantia proporcional ao tempo de uso do produto. Segundo a autora do projeto, Jandira Fegali, as medidas foram sugeridas por comunidades de jogadores e complementam as regras do marco legal da indústria de jogos eletrônicos, uma lei aprovada em 2024. Além das obrigações das empresas, a proposta cria um fundo para preservação e fomento dos jogos eletrônicos. Os recursos serão destinados à preservação, catalogação, restauração e disponibilização pública dos jogos nacionais considerados relevantes, o que será feito em parceria com o Instituto do Patrimônio Histórico e Artístico Nacional, o IFAM. O regime de urgência foi aprovado de maneira simbólica pelo plenário. O deputado Kim Kataguiri, do Missão de São Paulo, defendeu as medidas previstas para evitar que o consumidor compre uma licença achando que está adquirindo um jogo, mas ele criticou a criação do fundo.
1: Os jogadores não estão pedindo a criação de um fundo público, os jogadores não estão pedindo que o IFAM faça qualquer regulamentação. A demanda é simplesmente corrigir uma falha de mercado, assimetria de informação. A empresa sabe quando vai encerrar o servidor, a empresa sabe até onde vai manter as suas atividades, mas não esclarece isso para o consumidor. A empresa sabe que não está vendendo o jogo, a empresa sabe que está vendendo licença, mas não deixa isso claro para o consumidor.
0: O projeto proíbe a venda de qualquer jogo eletrônico que não possa ser utilizado pelo consumidor de forma independente após o encerramento do serviço, com exceção daqueles oferecidos por meio de assinatura, e desde que isso esteja claro no contrato. A punição para a empresa que não obedecer às regras é multa que pode ser de 1% do faturamento bruto ou R$500 mil. Com o regime de urgência, o projeto pode ser votado a qualquer momento no plenário da Câmara, sem passar pela análise das comissões permanentes da Casa. Da Rádio Câmara, de Brasília, Antônio Vital.
2: Previdência.
3: Sérgio Brito, do PSD da Bahia, pede urgência na votação do projeto que regulamenta a aposentadoria especial dos agentes comunitários de saúde e dos agentes de combate às endemias. Ele lembra que a medida beneficia mais de 400 mil profissionais e reconhece o trabalho realizado para melhorar a atenção básica.
4: Esses profissionais estão todos os dias nas ruas, enfrentando sol, chuva, doenças e situações de risco para cuidar da saúde da nossa população. Eles são a porta de entrada do SUS e merecem reconhecimento. O projeto garante uma aposentadoria mais justa, aos 52 anos de idade para os homens e 50 anos para as mulheres, com pelo menos 20 anos de efetivo exercício na função, além de assegurar integralidade e paridade nos benefícios.
5: Sérgio Brito lembra ainda que o texto estabelece regras para os servidores que exerceram parte da carreira em outras atividades. Para ele, a proposta representa um ato de justiça e fortalece o SUS ao valorizar os profissionais responsáveis pela prevenção de doenças e pelo cuidado das famílias.
2: Agricultura.
3: O governo federal editou uma medida provisória como parte do acordo com o Congresso e o setor agropecuário para buscar soluções para a dívida agrícola. A repórter Silvia Munhato traz mais informações sobre o texto enviado pelo Executivo.
6: A Câmara analisa a medida provisória que autoriza a criação de linhas de crédito rural para recomposição de dívidas de produtores rurais e cooperativas afetados por eventos climáticos adversos ou pela redução nos preços de comercialização de seus produtos. O texto é fruto de um acordo entre o governo, representantes do setor e parlamentares, anunciado pelo presidente da Câmara dos Deputados, Hugo Mota. O deputado Alceu Moreira, do MDB do Rio Grande do Sul, da Frente Parlamentar da Agropecuária, disse que o setor teve que ceder nas suas reivindicações, mas que o acordo foi bom, porque sinalizou para a criação de um fundo garantidor que poderá reduzir custos de forma mais permanente.
7: Porque o fundo garantidor reduz o risco de quem financia. Se nós tivermos outro problema climático, o fundo garantidor vai conseguir indenizar as lavouras pela perda, o que significa dizer que o seguro agrícola virá logo depois, será muito mais barato, porque ele terá menos risco de indenização pela incidência do prejuízo.
6: Segundo o governo, a medida provisória deverá permitir a renegociação de mais de R$ 100 bilhões de reais em dívidas. com um impacto anual nas contas públicas inferior a 4%.

0: 4 bilhões de reais. Para ter acesso aos benefícios, produtores rurais e cooperativas devem ter registrado entre 2019 e 2025 perdas em duas ou mais safras, que resultaram na redução de no mínimo 30% da renda bruta esperada. Os encargos financeiros ficarão entre 6% ao ano e 12% ao ano, dependendo do porte do produtor. O prazo de reembolso será de até 8 anos, com carência de 2 anos para o pagamento da primeira parcela do principal. A medida provisória ainda permite que os bancos prorroguem por até 30 dias o vencimento das operações de crédito de produtores que estavam adimplentes até o dia 14 de julho. Da Rádio Câmara de Brasília, Silvia Minhato.
1: Desenvolvimento Regional.
2: Projeto de Hildo Rocha, do MDB do Maranhão, obriga os estados e a União a informarem as câmaras de vereadores sobre a execução de obras e serviços nos municípios. Ele explica que a ideia é ampliar a transparência e permitir que os vereadores acompanhem investimentos feitos com recursos públicos.
3: O governo federal, eles têm executado obras diretamente nos estados e nos municípios. E os estados também. Tem estado que até reforma de praça fazem. Entretanto, os vereadores, eles não têm acesso a essas informações. A União chega lá, o governo federal, através de algum órgão do governo federal, executa a obra e o vereador fica sem saber o que é que está acontecendo ali. Da mesma forma, o governo do estado chega no município, executa a obra e faz o serviço. E os vereadores ficam sem saber.
4: Pelo texto, devem ser repassadas informações como valor da obra, fonte dos recursos, prazos e identificação do órgão executor ou da empresa contratada. Hildo Rocha acrescenta que a medida prevê punição para quem deixar de comunicar as ações ao Legislativo Municipal.
1: Educação.
2: Avança na Câmara projeto que prevê medidas para enfrentar os impactos climáticos nas escolas. A repórter Júlia Lopes traz mais informações sobre a proposta.
5: A Comissão de Educação da Câmara dos Deputados aprovou um projeto que estabelece diretrizes para reduzir os efeitos das mudanças climáticas no ambiente escolar, como ondas de calor e chuvas intensas. A proposta prevê ações de adaptação e educação ambiental nas unidades de ensino, além de medidas para garantir conforto térmico em salas de aulas e áreas comuns. Para a autora do projeto, deputada Sâmia Bonfim, do PSOL de São Paulo, adaptar as estruturas das escolas às mudanças climáticas é fundamental.
6: As escolas elas precisam estar adaptadas para que o direito à educação seja assegurado, para que os alunos possam aprender e para que os trabalhadores da educação possam trabalhar, porque senão é inviável, é impossível. E aí o projeto propõe iniciativas e diretrizes para que haja mudança da estrutura, da arquitetura, instalação de ar-condicionados, ventiladores, arborização, ou seja, é uma meta mesmo, uma construção de escolas em que a infraestrutura considere as questões climáticas também.
5: No texto proposto pela relatora, deputada Silvia Cristina, do PP de Rondônia, haverá mudanças na Lei de Diretrizes e Bases da Educação para garantir que seja de responsabilidade do poder público realizar instalações escolares adequadas ao clima de acordo com cada região. Segundo a relatora, não é necessário alterar regras sobre o uso de recursos da educação. Ela explicou que os investimentos para a adaptação das escolas já podem ser feitos com base na legislação atual. Dados do Censo Escolar de 2023 mostram que apenas 3 em cada 10 salas de aula da rede pública têm climatização. Isso significa que cerca de 70% ainda não contam com esse tipo de estrutura. Na rede privada, o índice de salas climatizadas chega a 47%. Ainda segundo o levantamento, cerca de 7.500 escolas não têm acesso à água potável e mais de 3.200 não contam com nenhuma fonte de água. Da Rádio Câmara de Brasília, Júlia Lopes.
4: O projeto que propõe medidas para a redução dos efeitos climáticos nas escolas ainda será analisado pelas comissões de Desenvolvimento Urbano, Finanças e Tributação e Constituição e Justiça.
1: Saúde.
2: A Câmara aprovou e já encaminhou ao Senado o projeto de Jorge Sola, do PT da Bahia, que permite a dispensa de licitação para aquisição pelo SUS de medicamentos da empresa brasileira de hemoderivados e biotecnologia, a Hemobras.
4: O deputado explica que a medida agiliza o acesso aos produtos, reduz entraves administrativos e fortalece a produção nacional. Jorge Sola.

0: Ela acrescenta que a proposta garante o abastecimento do SUS e preserva o caráter público da produção desses medicamentos por meio da Hemobras.
1: É bom lembrar que a Hemobras produz hemoderivados a partir do plasma excedente coletado na rede de banco de sangue do SUS. E no Brasil, a nossa Constituição proíbe a comercialização do sangue e de todos os tecidos e órgãos. Então, não é possível uma empresa privada produzir hemoderivados no Brasil, porque sangue no Brasil não é mercadoria, sangue não pode gerar lucro. Por isso foi criada a Hemobras e por isso que a dispensa de licitação é extremamente coerente e necessária para o SUS.
2: Cultura. Comissão aprova projeto que limita a autoria de obras com uso de inteligência artificial. A repórter Sofia Peçanha tem os detalhes.
3: A Comissão de Ciência, Tecnologia e Inovação aprovou o projeto que estabelece que apenas pessoas físicas podem ser reconhecidas como autoras de obras literárias, artísticas ou científicas. A proposta, apresentada pelo deputado Jonas Donizete, do PSB de São Paulo, altera a Lei de Direitos Autorais. Na prática, o texto reforça que, mesmo quando há uso de ferramentas de inteligência artificial no processo de criação, a autoria só poderá ser atribuída a um indivíduo humano, independentemente do nível de autonomia da tecnologia utilizada. O relator da proposta na comissão, o deputado Davi Soares, do Podemos de São Paulo, destacou que o uso de inteligência artificial deve ser equiparado a outras ferramentas usadas no processo criativo, como, por exemplo, pincéis e tintas utilizados por um artista plástico.
4: O uso das ferramentas de IA não pode ser considerado de forma diferente do emprego de qualquer outra ferramenta utilizada para a criação de obras, sejam elas físicas, analógicas ou digitais.
3: Segundo o projeto, a inteligência artificial pode ser usada como instrumento, mas não pode ser considerada autora de uma obra. Por exemplo, um escritor que utiliza um programa de IA para ajudar na elaboração de um texto continua sendo autor. Já conteúdos gerados automaticamente sem participação criativa humana relevante não terão autoria reconhecida. Na justificativa da proposta, o autor esclarece que a criação intelectual é um ato profundamente humano, que reflete a individualidade, a personalidade e a criatividade do autor. Atributos que sistemas de IA, por mais avançados que sejam, não possuem. O relator, o deputado Davi Soares, ressaltou que a medida pretende proteger os criadores e evitar impactos no mercado cultural, como a produção em massa de conteúdos automatizados e a concentração no setor devido ao rápido avanço tecnológico.
4: Entretanto, a velocidade da evolução desses sistemas, a massificação do uso, exige uma resposta legislativa mais rápida, sob pena de estar sendo criada uma insegurança no ambiente de trabalho de artistas para os negócios de editores.
3: Agora, o projeto que assegura a humanos os direitos autorais de obras produzidas com o uso de inteligência artificial segue para análise na Comissão de Cultura. Da Rádio Câmara de Brasília, Sofia Peçanha.
2: Justiça.
0: Paulo Soares, do Podemos de São Paulo, apresentou o projeto de lei que cria o crime de corrupção sistêmica na legislação brasileira. O texto prevê punições para agentes públicos envolvidos em esquemas ilegais de desvio de recursos do contribuinte.
5: É fundamental que a gente possa penalizar, criminalizar o que eu chamo de corrupção sistêmica, ou seja, incluir no Código Penal um dispositivo que possa colocar na cadeia para valer desde o político, aquele com o mandato, até o seu assessor que tenha participado de alguma maneira dos esquemas de corrupção. Ou seja, é o interlocutor que foi chamar um prefeito, um vereador, uma empresa terceirizada para fazer parte da esquema. Todos os agentes envolvidos nos esquemas de corrupção precisam ser penalizados e com cadeia. Inclusive, prevê penas pesadas, mais de 20 anos de prisão, no caso, por exemplo, de políticos com mandato.
2: Paulo Soares explica que o projeto amplia a responsabilização de todos os envolvidos em esquemas de corrupção e prevê penas mais rigorosas para esses crimes. Ele afirma que a proposta fortalece o combate à corrupção e aumenta a transparência na administração pública.
6: Segurança Pública.
0: A Câmara aprovou a oferta de canais de atendimento permanentes para mulheres vítimas de violência. A repórter Paula Bittar acompanhou a votação.
7: A Comissão de Constituição e Justiça da Câmara aprovou um projeto que determina a oferta permanente e gratuita de canais telefônicos e virtuais de atendimento para mulheres em situação de violência doméstica e familiar. O texto aprovado prevê que esses canais funcionem 24 horas por dia, todos os dias da semana, com profissionais capacitados para receber notícias de infrações penais, orientar as vítimas e encaminhá-las à rede de apoio. A proposta também estabelece que deverão ser elaborados relatórios mensais a partir dos dados coletados

0: para subsidiar políticas públicas. A relatora do projeto na comissão, deputada Lídice da Mata, do PSB da Bahia, comentou a importância de reforçar a legislação de combate à violência contra mulheres.
1: Muitas vezes o primeiro pedido de ajuda acontece por telefone ou pela internet. Garantir que esses canais funcionem 24 horas por dia, todos os dias, de forma ininterrupta, faz com que a garantia, a proteção à mulher, ela possa ser efetiva. Que esses profissionais que funcionam nesses serviços sejam profissionais capacitados, significa ampliar o acesso à proteção e salvar vidas. Fortalecer a Lei Maria da Penha é reafirmar que o Estado não pode tolerar nenhuma forma de violência contra a mulher.
0: A proposta que determina a oferta permanente e gratuita de canais telefônicos e virtuais de atendimento para mulheres em situação de violência doméstica e familiar já pode seguir para o Senado, a menos que haja recurso para análise pelo plenário da Câmara. Da Rádio Câmara, de Brasília, Paula Bittar.
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3: Em modo, o PT do Rio de Janeiro apresentou projeto que obriga síndicos de condomínios a comunicar às autoridades casos de suspeita de violência contra mulheres, crianças, idosos e animais. O objetivo é ampliar o enfrentamento da violência nos espaços residenciais.
4: Nos condomínios, muitas vezes, a gente tem aquela expressão: em briga de marido e mulher, ninguém mete a colher. A gente se posiciona, sim. Então, esse nosso projeto diz que, em caso de suspeita de violência contra mulheres nos condomínios, contra pessoas idosas nos condomínios, contra crianças nos condomínios e também violência contra animais, portanto, a violência pet, os síndicos desses condomínios, eles têm a obrigação de se reportar às autoridades para que as investigações sejam feitas para a gente barrar esta violência.
5: Raymond argumenta que o projeto não transforma o síndico em agente policial, mas atribui a ele a responsabilidade de proteger os condôminos. Para o deputado, a medida facilita a atuação de órgãos de proteção, como conselhos tutelares, delegacias especializadas e serviços de assistência social.
3: Termina agora o Jornal Câmara dos Deputados, produzido pela Rádio Câmara, com trabalhos técnicos de Everson Onani e apresentação de Luciana Vieira e José Carlos Andrade. Uma ótima noite para você.
5: A Voz do Brasil está de volta na segunda-feira. Uma boa noite e um bom fim de semana.
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Caçula, 9 horas, boa noite. Está no ar mais uma edição do programa Clube dos Românticos. Hoje, sexta-feira, 24 de julho de 2026. Eu sou Valdir Moreira, muito prazer. Estamos juntos numa viagem rumo ao planeta coração, o mundo das emoções. Até a zero hora, até a meia-noite, o melhor da música romântica no seu rádio. Vem pra cá, fica à vontade, a casa é sua. Aqui a gente faz mais gostoso, porque não fazemos por fazer, só fazemos por amor. Para você viajar comigo é simples e é fácil. Tem o nosso WhatsApp 91498282 67 91498282. Indique a sua música preferida, manda para quem você quiser, oferece para quem você gosta. Já estamos ao vivo lá no site Caçula, aplicativo Caçula, e aqui é claro no tradicional rádio de pilha 96.9 frequência modulada. Como hoje é sexta-feira, já começando o nosso final de semana, o cobiçado final de semana, vamos acelerar um pouquinho mais no começo do programa. Vamos de Cyndi Lauper.

Sensacional, inesquecível. Isso tudo para começar bem o nosso final de semana. O grupo ABBA, Estou Sonando. Robin Gibb, Like a Fool, Bonitale, Ex-Sahari, Roy Orbison, You Got It, King Carnes, Bette Davis, Elvis Presley, It's Now or Never, Toto África, e tudo começou com Cyndi Lauper, All Through the Night. Caçula 9:32.

Maravilha, Clube dos Românticos no seu rádio. 9h32, boa noite. Estamos numa linda noite abençoada, sexta-feira, 24 de julho de 2026. Eu sou Valdir Moreira, muito prazer. Vamos continuando na nossa viagem rumo ao planeta coração até a zero hora, até a meia-noite. O melhor da música romântica no seu rádio. Fique à vontade, a casa é sua. Mande mensagem aqui no nosso WhatsApp, 67 9149 8282. Aqui a gente faz mais gostoso. Várias mensagens chegando por aqui. O nosso amigo Ribamar Leite, lá do Macapá, foi o primeiro a chegar hoje. Pediu aqui um sucesso do grupo Roupa Nova, Nossa História. Só para viajar no tempo e matar a saudade. Obrigado, bom final de semana para você também. Paulo Guimarães pediu aqui Alphaville Forever Young. Vamos tocar para você daqui a pouquinho. A nossa amiga Eunice também já está marcando presença por aqui. Obrigado, Eunice. Tudo de bom para você. Bom final de semana. Hot Vale Benante. Boa noite, amigo. Tudo bem com você? Tudo ótimo. Estou te ouvindo, toco a música do Julio Igreja para a sua esposa Cleonice Benante. Muito obrigado, Hot Valley. Obrigado, Cleonice. Vou tocar para você uma música do Julio Igreja, bem apaixonado, viu? Um bom final de semana para você também. Boa noite, Valdir. Eu quero matar saudade com Laura Pausini, inesquecível, assinado Hot Valley. Não, isso que já foi, Valdir, assinado Wagner de Andradina, São Paulo. Estael Bancini mandou um positivo aqui só para confirmar a audiência. Obrigado, Estael. Mais um rebelde aí na puxa do palito doce aí na região de Tupi Paulista. Bom trabalho, amigão. Bom final de semana e bora curtir música boa. Começando com Roupa Nova, Nossa História.

Sensacional, inesquecível das antigas para matar saudade, Brian Ferry, Save to Love. E antes ouvimos Kátia e José Augusto, Desejo, lá em cima, Laura Pausini. Caçula 10 e 2, boa noite, é o Clube dos Românticos, uma viagem pelo mundo musical que o sucesso não para. Peter Manfred, Duo.

0: essa parceria quase perfeita de Andy Gibb e Olivia Newton-John, Rest Your Love On Me, e antes ouvimos Whitney Houston em cima, Brian Ferry.
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0: Sensacional, maravilha. Clube dos Românticos já de volta no seu rádio. 10h30, boa noite. Vamos em frente até a meia-noite, nessa noite linda, abençoada. Hoje é sexta-feira, começando mais um final de semana, o cobiçado final de semana, 24 de julho de 2026. Eu sou Valdir Moreira, muito prazer. Estamos juntos nessa viagem rumo ao planeta Coração. Temperatura nesse momento, para mim, tá muito frio, viu? 19 graus aqui na Morada da Capivara, mas aqui o coração está quentinho porque está aquecido com as belas canções românticas da caçula do Clube dos Românticos. Agora tem Jennifer Lopez, Não Me Ames. Participação especial de Mark Anthony.
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Sensacional. Das antigas para matar a saudade no seu rádio, Maurice Albert, Do You Miss Me? Você Sente a Minha Falta. E antes ouvimos grande sucesso, linda canção aqui de Eric Clapton, Wonderful Tonight, lá em cima, Juan Luis Guerra, Romance Rosa. Caçula 10h50, boa noite. Segue o nosso programa Clube dos Românticos, uma viagem pelo mundo musical. Pode mandar mensagem, 67-9149-8282. Mensagem chegando por aqui. Valdir toca aí, Roberto Carlos, a volta. Assinado, anônima. A Rebelde, anônima. Obrigado, Rebelde. Bom final de semana para você também. Só rebeldia.

0: José Augusto, A Noite Mais Linda. E antes, nosso dupla com Roberto Carlos, Detalhes e A Volta. Caçula 11 e 5, boa noite. Segue o Clube dos Românticos. A nossa viagem pelo mundo musical segue até a zero hora. Pode mandar mensagem aqui no nosso WhatsApp 67 9149 8282. Indique a sua, manda para quem você quiser, oferece para quem você gosta. Olha só quem apareceu aqui. O Rebelde, estava no meio das gravanhas. Fernando Silva, boa noite.
1: Ô, meu parceiro,
0: cê
1: boa
0: tá bom?
1: Noite. Manda uma boa pra nós aí, meu parceiro.
0: Qual que você quer?
1: Rapaz, ando pras gravanhas aí,
0: hein? É?
1: Tá meio complicado nas gravanhas. Manda uma boa normal, pra nós normal. Aí, fez para os parceiros do Puxa do Palito Doce.
0: Certo.
1: Pra vocês aí que conduzem o programa. Pra todos os ouvintes aí nesse momento. E pra as meninas Piracicabana, Lotran, e que a gente tem um final de semana abençoado por Deus aí.
0: Então tá certo.
1: Muita graça e que inicia a semana que vem com

0: muito amor e paixão aí.
1: Ah, rapaz.
0: Os ouvintes aí.
1: Aí sim. Oi,
0: meu parça, manda uma boa aí ao seu critério para encerrar a semana.
1: Deixa comigo. Já que você tá meio apaixonado hoje, viu, Fernando Silva? Vou mandar mais uma do José Augusto, De Repente o Amor. Hã? Aí, modão, hein?

sensacional, Bitter Beer Harm Sound, a banda Cloud House, e antes ouvimos Roupa Nova, Amo em Silêncio, Every Guard to the Way You Would Say Goodbye, e lá em cima de Johnny Fabric. Caçula, 11h37 é o Clube dos Românticos. A nossa viagem não para até a meia-noite, junto com esse povo lindo e maravilhoso, sempre na audiência do Clube dos Românticos, 96.9, frequência modulada. A gente faz mais gostoso e a música não para. Cadê você, Valdir? Estamos aqui. Captain Tamley, do That Tomorrow on Time. Só para matar a saudade. Essa é para você, receba. É de coração para coração.

canta demais. Linda canção das antigas, Carly Rae, Know That You're Different. E antes ouvimos Celine Dion, Because You Love Me, Cyndi Lauper, Two Colors, e lá em cima, Captain Tammy, Do That To Me One More Time. Caçula, 11h54. Caros amigos, é o final de mais um Clube dos Românticos, é o final de mais uma viagem pelo mundo musical. Obrigado a você pela sua audiência, pela sua companhia. Tudo de bom, dois abraços, bom final de semana, até segunda-feira. Tchau, tchau. Para fechar a noite, tem Julio Iglesias, Amantes. Uau!

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Muito bom dia, seus almoçadinhos! O Caçula Show, além de prêmios, alegria, claro, tem você, porque sem você o Caçula Show não existe, tá bom? Ótimo, excelente sábado pra você! 8 da manhã, hein? E tem gente que acorda com aquela cara de quem foi condenado a viver. Ô abençoado, ô abençoada, o fim de semana chegou. Deixa a preguiça na cama, esquece a lista de boletos até segunda e para de caçar confusão logo cedo. O dia tá aí, o café tá quente e a vida não espera ninguém. É isso mesmo, não espera ninguém. Aumenta esse som, chacoalha o esqueleto e bora ser feliz.

É, eu só quero amar, só quero amar. Agora dinheiro eu quero sim, tá? Larga a mão, tio Michael, eu quero dinheiro sim. Tem que pagar as contas, tem que pagar os boletos. Só que o dinheiro não pode ser mais importante do que o amor das pessoas que a gente ama, né? Do que o afeto, não é verdade? É importante sim, mas a gente tem que tomar cuidado também, né? Porque o dinheiro, infelizmente, se a gente não tomar conta, ele toma conta da gente e acaba se tornando uma arma. Concorda ou discorda? Hã? Então, ó, nessa manhã de sábado, mete o dedão com força aí, ó, no WhatsApp pra você participar, porque hoje nós temos Signo da Sorte, Voz Misteriosa e ainda O Que Som É Esse Nessa Manhã. E claro, nessa primeira hora, as previsões astrais deste sabadão, hein? Ah, então você é ariano, touro, geminiano e canceriano. Fica ligado que já já tem as previsões astrais para você desta manhã de sábado. Bom dia, agora são 8h06. Bom dia, Três Lagoas. Bom dia, região. Bom dia, Brasil.

0: dia.
1: Atenção você, ariano, touro, de gêmeos e câncer. Dá uma relaxada um pouquinho agora, para o que você está fazendo. E vamos saber o que os astros dizem da sua manhã de sábado.
2: Áries.
1: A energia da temporada de Leão renova o seu entusiasmo e a sua vontade de criar. O sábado é propício para atividades ao ar livre, passeios e momentos de lazer

0: com pessoas queridas. Espalhe sua alegria, mas evite impor a sua vontade aos outros em decisões de grupo. A sua cor hoje é o laranja e os números 7, 19 e 31.
1: Touro.
0: O dia pede conforto, aconchego e desaceleração. Aproveite o sábado para reorganizar o seu lar ou curtir a companhia de familiares e amigos mais íntimos. Investir em um momento de autocuidado ou preparar uma boa refeição ajudará a renovar suas energias. Seus números hoje, 4, 16 e 28 e a cor do dia, verde claro.
1: Gêmeos.
0: Mente curiosa e comunicação, ó, bem afiada. Marcam seu sabadão, tá? Excelente momento para trocas intelectuais, leituras agradáveis ou passeios curtos pela cidade. Um bate-papo informal pode render ideias valiosas para projetos pessoais. Os números são 5, 14 e 23 e a cor do dia, amarelo canário.
1: Câncer.
0: O foco do dia se volta para a valorização pessoal e o bem-estar material. Ótimo momento para avaliar suas finanças com calma e planejar futuros investimentos com segurança. Dê mais valor aos seus talentos e celebre suas pequenas conquistas. Seus números hoje, 2, 18 e 29 e a cor do dia, você pode escolher, hein? Olha que privilégio, prata ou pérola.

0: Diego Luiz.
1: Bom dia, bom dia, bom dia, Silmara. Um beijo pra você, menina. Bom dia aqui também pra Eduarda, pra Michelle, pra Luana, pra Edir. Um beijo pra vocês, meninas. Ó, vai colocando o dedão na tela do celular, que hoje tem muita coisa boa, hein? Tem o Signo da Sorte, Voz Misteriosa. Que som é esse? E, claro, seu pedido musical também. Fica à vontade, hein? Coloca o dedão aí na tela do celular e bora participar do Caçula Show.
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0: Deixa
1: bom dia.
0: Tudo como tá. Eu não poderia tá feliz assim, só com esse pouquinho de você pra mim.

0: dia. A Sula faz parte da sua vida. Muito bom dia para você. Depois de curtir esse clássico do Christian Ralph, vamos para as previsões astrais para você de Leão, Virgem, Libra e Escorpião. Pausa pro cafezinho e prestar muita atenção, hein?
1: Leão.
0: Com o sol brilhando no seu signo, o seu magnetismo e a sua vitalidade estão em alta. O dia convida você a focar nas suas vontades e projetos pessoais. Aproveite para se expressar com autenticidade e liderar iniciativas do seu círculo social. Seus números hoje: 1, 11, 45 e a cor é o dourado.
1: Virgem.
0: Atenção, virginianos! Vamos lá, o que tem pra gente hoje, hein? Um sábado ideal para recolhimento e descanso mental. Permita-se desacelerar e ouvir suas necessidades emocionais antes de tentar resolver tudo ao seu redor. Práticas como meditação, yoga ou uma caminhada tranquila farão maravilhas por você. A sua cor hoje é o azul celeste e os números 8, 17 e 35. Eu acho que vou ter que dar uma caminhada na Lagoa Maior esse final de semana.
1: Libra.
0: Libriano, as amizades e a vida social ganham destaque hoje. O momento favorece encontros em grupo, eventos culturais e conversas sobre planos para o futuro. Sua diplomacia natural ajudará harmonizar qualquer divergência entre amigos. Seus números:

0: 6:15 e 24, e a cor do dia é o rosa suave.
1: Escorpião.
0: Suas ambições, Escorpião, e metas de longo prazo ganham clareza neste sábado. Mesmo em um dia de descanso, ideias promissoras para sua trajetória podem surgir. Mantenha o foco nos seus objetivos, mas lembre-se, reserve um tempinho aí para o seu lazer, porque faz parte da vida também descansar, né? E se divertir um pouco. Sua cor hoje, Escorpião, é o Bordeaux. E os números são 9, 22 e 40.

Ainda gosto dela, Skank, aqui no Caçula Show, que faz parte da sua vida. Muito bom dia, Margarete. Como é que você tá, menina? Tá na faxina hoje? Ah, ela não tá passeando, hoje ela não tá passeando, ela tá fazendo faxina. Tá de castigo essa mostradinha. Suzy Ninja meteu o dedão com gosto aqui, ó. Já mandou aqui, ó, signo de peixes. Já, já tem o signo da sorte aqui nessa manhã, hein?

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0: Passou lá, 8h44.

0: Muito bem, vamos finalizando as previsões astrais de hoje com Sagitário, Capricórnio, Aquário e Peixes. Então, você desses signos, dá uma respiradinha, para o que você está fazendo e preste atenção.
1: Sagitário.
0: O desejo de expandir horizontes fala mais alto hoje, tá bom, Sagitário? Sábado perfeito para planejar viagens, estudar assuntos de seu interesse ou entrar em contato com pessoas de fora. O bom humor será sua maior virtude nas interações do dia. A cor hoje é o violeta e os números 3, 21 e 54.
1: Capricórnio.
0: Um dia favorável para lidar com transformações internas e desapegar de hábitos velhos. Conversas sinceras sobre sentimentos ou finanças compartilhadas podem trazer alívio e clareza nas relações mais próximas. Seus números hoje, 10, 26 e 38. E a cor do dia é o cinza chumbo.
1: Aquário.
0: Aquariano, as parcerias e os relacionamentos estão no centro das atenções. O sábado pede abertura para ouvir o ponto de vista do outro e cultivar o diálogo harmônico. Uma boa companhia tornará o seu dia muito mais leve e inspirador. Seus números, 13, 27 e 41. E a cor azul turquesa.
1: Peixes.
0: O momento pede atenção ao seu equilíbrio físico e emocional. Aproveite o fim de semana para adotar hábitos mais saudáveis e cuidar da sua rotina de forma leve. Atividades criativas ou manuais vão te ajudar a dar aquela relaxada. É bom relaxar um pouco, né? Números da sorte 7, 12 e 33 e a cor do dia verde água. As previsões voltam na segunda no Bom Dia Caçula.

0: A Solar faz parte da sua vida. Muito bom dia pra você, Vanessa da Mata. Boa sorte. Que você tenha um sábado de muita sorte, um final de semana de muita prosperidade. Mas eu tô dizendo de prosperidade emocional e espiritual, tá? Muita gente se preocupa aí com dinheiro e a gente precisa sim pagar os boletos. Mas, infelizmente, muitas pessoas esquecem da prosperidade emocional e espiritual. Porque se isso não tiver em equilíbrio, o dinheiro não vai vir, o material não vai vir. Então, ó, se preocupe em ter aí, ó, um equilíbrio emocional, um equilíbrio espiritual, que você prospere, transborde prosperidade nisso para que os seus desejos materiais possam vir se realizar, tá certo?
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0: Central de Jornalismo tá chamando. Quem vai falar comigo nessa manhã é ele, Rafael Oliveira. Bom dia, Rafael.
2: Bom dia, Diego Luiz. Bom sábado pra nós, né?
0: Com certeza. Tá um sábado bom, né?
2: Sábado frio.
0: Não, tá bom.
2: Gelado.
0: Não, não tá tão gelado assim.
2: Na marca, você tá aí no estúdio, né? Lá fora...
0: Tá fresquinho, também... tá fresquinho hoje.
2: É, fresquinho. Inclusive, pra quem tá nos acompanhando, tem a temperatura, viu? Neste momento, pra quem tá saindo de casa agora, nessa manhã de sábado, em Três Lagoas, os termômetros estão apontando 21 graus.
0: Ah, tá. Então, tô falando, tá fresquinho. Frio é 10 graus, 15 graus.
2: É, mas pra ter essa semana que teve aí temperaturas na casa dos 18, 17 graus, né? Tá bom.
0: É.
2: E tem previsão, inclusive, aí de aumento da temperatura nos próximos dias, viu, pessoal? A previsão de chuva pra hoje, a probabilidade 20% segundo o Climatempo. Bom, né?
0: Tá bom.
2: Vamos trazendo notícias, Diego. Informação importante e uma informação que é necessário de trazer, principalmente para a nossa audiência, porque os dados do 20º Anuário Brasileiro de Segurança Pública confirmam uma notícia triste aqui no nosso estado. O avanço nos registros de maus tratos contra crianças no Mato Grosso do Sul. E com esse novo levantamento, nosso estado assumiu a liderança do ranking nacional nessa triste questão. E olha só, nós tivemos aí, segundo os números, 1.593 ocorrências de agressões contra menores de 0 a 17 anos, um aumento de 8,5% em comparação ao ano passado. E esse número representa uma taxa de 206,5 casos para cada 100 mil habitantes. Ó, a quantidade de habitantes de Três Lagoas que nós temos aqui, que são 145, né? 145 mil. E para termos uma ideia, Rondônia, 197 casos por cada 100 mil habitantes. Amapá, 187,6 casos por cada 100 mil habitantes. Sergipe, 164,9 casos. E Santa Catarina, 160,7 casos. De 0 a 4 anos em Mato Grosso do Sul, foram 380 casos no ano passado. De 5 a 9 anos, foi aí o maior volume, 540 ocorrências. De 10 a 13 anos, 410 casos. E de 14 a 17 anos, 236 ocorrências registradas aqui em Mato Grosso do Sul. A maioria delas foi em Campo Grande, Diego. Então...

0: Então aí, até mesmo surgiu uma ideia de construir um centro integrado aí para atendimento. Tivemos um caso em 2023, o caso Sofia, uma criança que deu entrada lá em Campo Grande sem vida. Ela passou por mais de 30 atendimentos médicos com histórico de violência. E nisso aí a rede, obviamente, de atendimento não conseguiu impedir que isso poderia ter acontecido, que essa criança viesse a óbito. E apesar da previsão divulgada anteriormente, que o local ficaria pronto, se seria em Campo Grande, a área serve aí sem nenhuma intervenção. E um dado triste em Mato Grosso do Sul, que chama atenção principalmente pela violência doméstica e a violência contra crianças e adolescentes. Dois dados importantes, né, Diego? Violência doméstica em Mato Grosso do Sul ainda é alta e a violência contra a criança também chama atenção e alerta aqui no nosso estado, Diego. É uma pena. Certo.
1: Muito obrigado pelas informações. Até daqui a pouco com mais notícias.
0: É isso aí. 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

0: Muito bem, vamos iniciando aqui mais uma edição do Signo da Sorte deste sabadão. Se você já conhece, ótimo. Se você está ouvindo pela primeira vez, seja muito bem-vindo aqui ao Caçula Show, ao Signo da Sorte. Você vai encaminhar aqui para o nosso WhatsApp 91498282, o seu nome e o seu signo. E aí você participa aqui das rodadas do Signo da Sorte. Se você tiver a sorte, tiver a oportunidade, vai ganhar um presente aqui na hora, tá? Pode ter vários ganhadores, mas pode não ter nenhum ganhador cada rodada. São várias rodadas aqui no programa do Signo da Sorte. Tá preparado? Tá preparada? Então, boa sorte pra você, porque vamos iniciar aqui os trabalhos com a Karina, que é do Signo de Leão.
1: Signo da Sorte! Signo da Sorte! Capricórnio, Sagitário e Peixes.
0: Júlio, bom dia! Ariano!
1: Signo da Sorte! Signo da Sorte! Escorpião, Libra e Touro.
0: Robson é de Capricórnio.
1: Signo da Sorte! Signo da Sorte! Leão, Capricórnio e Aquário.
0: Muito bem, Robson, é o primeiro do dia, hein? Danilo é do signo de Touro.
1: Signo da Sorte! Signo da Sorte! Escorpião, Gêmeos e Áries.
0: Cristina, bom dia, Cristina! Ela é de Peixes.
1: Signo da Sorte! Signo da Sorte! Leão, Capricórnio e Aquário.
0: Ah, não foi, mas o Robson já levou nessa primeira rodada, hein? Coloca o dedão na tela do celular aí.

0: Vamos para mais uma rodada aqui, atenção, vamos lá. Túlio, o Túlio é de Capricórnio.
1: Signo da sorte. Escorpião, Gêmeos e Áries.
0: O Carlos é de Touro.
1: Signo da sorte. Gêmeos, Virgem e Capricórnio.
0: A Lilian é de Virgem.
1: Signo da sorte. Câncer, Leão e Escorpião.
0: Rebeca, bom dia, Rebeca. Primeira vez por aqui, hein? Que bacana, menina. Ela é de Gêmeos.
1: Signo da sorte. Câncer, Leão e Escorpião.
0: Jaqueline é de Aquário.
1: Signo da sorte. Touro, Áries e Aquário.
0: Aê, menina! Muito bem! Vai participando, vai metendo o dedão na tela do celular aqui pra você participar do nosso Signo da Sorte.

Caçula faz parte da sua vida, Jota Quest, além do horizonte. Bom dia, bom dia, bom dia. Vai colocando o dedão na tela do celular aí. Manda o seu signo pro signo da sorte. E ainda hoje nós teremos a voz misteriosa. E o que som é esse?

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1: Vamos seguindo com o signo da sorte com a Rosângela, que é de Libra. Boa sorte pra você, menina.
0: Signo da sorte. Signo da sorte. Sagitário, Câncer e Libra.
1: Aê! Mas é de primeira. De primeira, Rô. Muito bem, menina. Vamos lá, então. Maria de Fátima Lopes. Bom dia. Só mandou bom dia. No... Cadê o signo, mulher? Cadê o signo? Bom dia, Diego. Vilma. É de aquário. Boa sorte pra você, menina.
0: Signo da sorte. Signo da sorte. Câncer, leão e escorpião.
1: Solange, bom dia. Solange é de câncer.
0: Signo da sorte. Signo da sorte. Leão, capricórnio e aquário.
1: A Margarete é de Libra.
0: Signo da sorte. Signo da sorte. Câncer, leão e escorpião.
1: Escorpião é o signo do Diego Egger.
0: Signo da sorte. Signo da sorte. Touro, Áries e Aquário.
1: A Suzileia de Aquário.
0: Signo da sorte. Signo da sorte. Gêmeos, Virgem e Capricórnio.
1: A Helena. Bom dia, Maria. Outra Maria Helena? Caramba, hein? Quanta Maria Helena tem?

0: de Libra.
1: Signo da sorte, signo da sorte. Escorpião, Gêmeos e Áries.
0: Ah, daqui a pouco tem mais, hein? Coloca o dedão aí na tela do celular. 91498282. Bom dia, caçula.
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0: Caçula faz parte da sua vida, Natiruts. Andei só aqui no Caçula Show desta manhã. Ó, recado importante aí, foi encontrado agora há pouco, em frente à Caixa Econômica Federal, um cartão, tá? Um cartão poupança aí da Caixa, em nome de Andrea Souza P. Guardian. Andrea Souza Guardian. Foi encontrado agora pela manhã, agora há pouco, foi entregado aqui na rádio, né? Foi entregue aqui na rádio. Se você conhece a Andrea Souza Guardian, fala pra ela vir retirar o cartão dela aqui da caixa, tá? Tá certo? Tá, estará aqui na recepção da Rádio Caçula. Você, Andrea, se estiver ouvindo aí, ó, vem buscar aqui o cartão, tá? Andrea Souza P. Guardian foi encontrada agora há pouco em frente à Caixa Econômica Federal.
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0: Muito bem, vamos continuando aqui com mais uma rodada do Signo da Sorte, a última, né, pra falar a verdade, porque na sequência nós teremos a voz misteriosa, hein? Bom dia pra mais uma Maria, é a Maria Rosa agora, de Capricórnio.
1: Signo da Sorte, Signo da Sorte, Escorpião, Gêmeos e Áries.
0: A Cibele, a Mostradinha, bom dia, Mostradinha, de Câncer.
1: Signo da Sorte, Signo da Sorte, Leão, Capricórnio e Aquário.
0: O Flávio é de Leão.
1: Signo da Sorte, Signo da Sorte, Áries, Virgem e Libra.
0: A Vilma é de Aquário.
1: Signo da Sorte, Signo da Sorte, Gêmeos, Virgem e Capricórnio.
0: Mariana é de Câncer.
1: Signo da Sorte, Signo da Sorte, Capricórnio, Sagitário e Peixes.
0: Bom dia, Natália, Natália de Touro.
1: Signo da Sorte, Signo da Sorte, Gêmeos, Virgem e Capricórnio.
0: Ô, meu Deus do céu, não vai ter mais não? Fátima, a Fátima é de Gêmeos.
1: Signo da Sorte, Signo da Sorte, Gêmeos, Virgem e Capricórnio.
0: Ai, ai, ai, bora lá, dá tempo ainda, dá tempo? Então, vamos lá. José Estevão é de Câncer.
1: Signo da Sorte, Signo da Sorte, Escorpião, Libra e Touro.
0: Mais uma aqui. Marilza, bom dia, Marilza. Não mandou aqui. Não mandou. Ai, ai, ai. Vamos lá, mais um aqui, mais um.
2: Dia pra todo daí.
0: Bom dia, Rosilda!
3: Bom dia, meu nome é Rosilda, Brai dos Santos Carvalho, meu signo é virgem.
0: É virginiana!
1: Signo da Sorte, Signo da Sorte, Gêmeos, Virgem e Capricórnio.
0: Aê, finalmente, finalmente, Rosilda, parabéns, Rosilda. Signo da Sorte vai ficando por aqui e na próxima semana, na próxima semana terá mais. Porque na sequência nós teremos a voz misteriosa, tá certo? A voz misteriosa na sequência. Porque agora, nossa central de jornalismo tá chamando aqui para informações, para você ficar muito bem informado nesta manhã de sábado. Bom dia, Rafael.
4: É gravado. É gravado. Estamos diretamente do SESC Senat aqui de Três Lagoas, pois acontece na manhã de hoje o SESC Senat de Portas Abertas. E eu estou aqui com o Luciano Carrello, que é do SESC Senat aqui da nossa cidade, ele que esteve conosco na programação da Caçula. Luciano, como é que está aqui hoje? Você está vendo a população, tem aderido ao chamado de vocês? E chamar a população também para vir aí, que até a meio-dia, né? Bom dia.
5: Bom dia, obrigado a Rádio Caçula aqui por estar com a gente nesse evento. E eu quero chamar a população, sempre que tiver o SESC Senat de Portas Abertas, para que eles venham. O SESC Senat, nós temos muitos serviços aqui, da odontologia, psicologia, nutrição. Vai ter melhoras agora na nossa infraestrutura e teremos também a parte de natação, as quadras, campo de futebol. Então, isso é muito importante. E ele não é só para o trabalhador de transporte, ele está aberto. O SESC Senat está aberto para toda a comunidade de Três Lagoas. E esse evento aqui é um evento que a gente convida todos os nossos parceiros para estarem aqui e todos os serviços que eles oferecem, eles estão aqui oferecendo gratuitamente. E eu quero fazer um pedido para as pessoas que não participaram ainda do Portas Abertas, que venham, você entendeu? É aqui na Avenida Júlio Ferreira Xavier, 2640, Jardim Alvorada. Do lado da Emes, né? Então aqui nós temos os nossos parceiros do transporte e hoje nós estamos comemorando justamente o Dia do Motorista, né? São pessoas guerreiras que trabalham no dia a dia, no sol a sol, para levar o alimento, né? Toda a parte de mercadorias para que a gente tenha isso em casa. Então são pessoas que a gente tem hoje o dia para comemorar com eles, né? E parabenizá-los, né? Porque hoje é um dia especial para eles. E aí o Portas Abertas, ele tem esse objetivo, esse significado. Trazer essa família do motorista para estar aqui com a gente e parabenizá-los, né? Porque eles são muito importantes no dia a dia. Eles movem o nosso Brasil.
4: Com certeza. E parabenizar vocês pelo trabalho também realizado. Estivemos aqui com o Luciano Carrello, do SESC Senat, Diego. E lembrando, é até o meio-dia, aqui pertinho da Emes, na Júlio Ferreira Xavier, antiga Ponta Porã. Rafael Oliveira, para o Grupo Caçula de Comunicação, que faz parte da sua vida.

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1: E como eu te falei, a sensação é de gol. Poder, sabe, trabalhar com uma figura que você gosta, tá ali. Você tá aqui, cara, né? Eu tô aqui por algum motivo.
2: De quem é esta voz? A partir de agora, valendo uma deliciosa pizza da Casa da Esfirra, que tem cada pizza uma melhor que a outra, hein? E eu sempre vou falar aqui da Green Cheese de Cupim. Ô, pizza boa, hein? Essa pizza de cupim só na Casa da Esfirra que você encontra, tá certo? Valendo uma pizza da Casa da Esfirra, que também tem as melhores esfirras também, vários sabores para você escolher. E tem também ali, ó, coladinho junto, o Capburger, aquele hambúrguer a 10 conto, que é uma delícia, tudo artesanal e o hambúrguer é feito na grelha, é uma delícia. Quer ganhar a pizza da Casa da Esfirra? Então descubra de quem é essa voz.
1: E como eu te falei, a sensação é de gol. Poder, sabe, trabalhar com uma figura que você gosta, tá ali. Você tá aqui, cara, né? Eu tô aqui por algum motivo.
2: De quem é esta voz? Teve um grande destaque na década de 90. O dono desta voz teve um grande destaque na década de 90. De quem é esta voz? Coloca o dedão aí.

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1: E como eu te falei, a sensação é de gol, poder, sabe, trabalhar com uma figura que você gosta, tá ali. Você tá aqui, cara, né? Eu tô aqui por algum motivo.
2: De quem é esta voz? Foi um grande destaque na década de 90. Coloca o dedão aí na tela do celular e deixa aqui a sua resposta, o seu palpite. Valendo uma pizza da Casa da Esfirra, hein? É bom lembrar as regras, é sempre bom reforçar a memória, né? Se só um acertar até as 11 horas, leva o prêmio sozinho. Se ninguém acertar, o prêmio acumula para a próxima semana. Dois ou mais acertando, vai para sorteio. A Solange tá dizendo que a voz é do técnico de futebol Renato Gaúcho. É o Renato Gaúcho?
1: Errou!
2: Não é Renato Gaúcho, não é. Teve um grande destaque na década de 90. De quem é esta voz?
1: E como eu te falei, a sensação é de gol, poder, sabe, trabalhar com uma figura que você gosta, tá ali. Você tá aqui, cara, né? Eu tô aqui por algum motivo.
2: De quem é esta voz?

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1: E como eu te falei, a sensação é de gol. Poder, sabe, trabalhar com uma figura que você gosta, tá ali. Você tá aqui, cara, né? Eu tô aqui por algum motivo.
2: De quem é esta voz? Olha numa pizza da Casa da Esfirra.
3: Bom dia, na voz do Pelé.
2: Como?
3: Bom dia, na voz do Pelé.
4: Qual é? Qual foi? Por que é que tu tá nessa?
2: Tem nada a ver com... Não. A voz do Pelé é... Não tem como você não reconhecer. Não é. Isso aqui não é a voz do Pelé, mas nunca.
1: E como eu te falei, a sensação é de gol. Poder, sabe, trabalhar com uma figura que você gosta, tá ali. Você tá aqui, cara, né? Eu tô aqui por algum motivo.
2: De quem é esta voz? Teve um grande destaque na década de 90. A Cássia, do bairro São João, tá falando... Que é o técnico Sebastião Lazzaroni, da seleção brasileira. Errou! Não é. Margarete, Ronaldo Fenômeno. Errou! Não. Zidane. O Zidane é brasileiro, pô. Vai tomar banho. Não é do Zidane. De quem é esta voz?
1: E como eu te falei, a sensação é de gol. Poder, sabe, trabalhar com uma figura que você gosta, tá ali. Você tá aqui, cara, né? Eu tô aqui por algum motivo.
2: Já sabe de quem é essa voz? Teve um grande destaque na década de 90.

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3: Ó, recado importante aqui, ó. Foi perdido hoje pela manhã, em frente à Caixa Econômica Federal, um cartão de banco aqui, né, da Caixa mesmo, um cartão poupança, tá bom? E foi entregue aqui na Rádio Caçula. Andréia Souza P. Guardian. Andréia Souza P. Guardian é o nome do cartão. Então, se você conhece ela, ou se você, Andréia, está ouvindo, o seu cartão está aqui na recepção da Rádio Caçula. Foi encontrado hoje pela manhã em frente à Caixa Econômica Federal.
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3: E como eu te falei, a sensação é de gol, poder, sabe, trabalhar com uma figura que você gosta, tá ali. Você tá aqui, cara, né? Eu tô aqui por algum motivo.
4: De quem é esta voz? Fernando tá falando que é do Ronaldinho Gaúcho.
5: Sim, nada a ver.
4: Não é?
5: Nada a ver.
4: A voz do Ronaldinho Gaúcho é muito icônico. O Jefferson, bom dia Jefferson, ele tá falando que é a voz do Tafarel.
3: Errou!
4: Não é a voz do Tafarel, não é. Giovana, bom dia Giovana. Voz do Bebeto.
3: Errou!
4: Não é a voz do Bebeto. Ó, tão pedindo pra me informar aqui, ó. Não é... Mais uma dica. Não é atleta. Não é jogador de futebol. Não é jogador de futebol. É a segunda dica, tá? Teve um grande destaque na década de 90. E não é atleta.
3: E como eu te falei, a sensação é de gol. Poder, sabe, trabalhar com uma figura que você gosta, tá ali. Você tá aqui, cara, né? Eu tô aqui por algum motivo.
4: Tá, eu acho que eu entendi o porquê dessa dica. Por causa da fala dele, que ele fala que é a sensação de gol, tá todo mundo pensando que é atleta, né? É isso, né, produção? Então, ó, não é do universo do futebol. Não, ele não é jogador, não é técnico, ele não é do esporte, tá? Então, já fica a dica aí. Não é do esporte. Teve um grande destaque na década de 90. Vai, coloca o dedão aí!
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1: E como eu te falei, a sensação é de gol. Poder, sabe, trabalhar com uma figura que você gosta, tá ali. Você tá aqui, cara, né? Eu tô aqui por algum motivo.
2: Oi, meu amigo. É a voz do Alexandre Frota. Beijo pra vocês da rádio. É a Creuzinha.
3: Errou! Não é a voz do Alexandre Frota, que também tem uma voz marcante, tá? É fácil diagnosticar a voz do Alexandre Frota, que ele tem uma voz meio mais arrastada, grossa, né? A dica é, teve um grande destaque na década de 90 e não é do esporte. Não é do esporte. Não é jogador de futebol, não é técnico, não tem nada a ver com esse universo. De quem é essa voz? Valendo uma pizza da Casa da Esfirra, tá certo? Mais um aqui, ó. Tamara, tudo bem, Tamara? O Marcelinho, deve estar falando do Marcelinho Carioca, né? Não é.
1: Errou!
3: Não é o Marcelinho Carioca. Vamos lá, mais uma vez aqui, ó. A Cássia voltou.

0: Pô, ela não desiste, tá certo, não pode desistir não. Ayrton Senna.
1: Errou!
0: Não é Ayrton Senna, não é do esporte. Não é do esporte, nada de esporte, nem automobilismo, nem futebol. Não é atleta de nenhum segmento, ele não é do esporte. E teve um grande destaque na década de 90. Até agora, ninguém acertou, né? Ninguém acertou até o momento. Teve um grande destaque na década de 90 e não é do esporte.
1: E como eu te falei, a sensação é de gol. Poder, sabe, trabalhar com uma figura que você gosta, tá ali. Você tá aqui, cara, né? Eu tô aqui por algum motivo.
0: Põe o dedão.

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2: E como eu te falei, a sensação é de gol, poder, sabe, trabalhar com uma figura que você gosta, tá ali. Você tá aqui, cara, né? Eu tô aqui por algum motivo.
0: De quem é esta voz? Olha no pizza da Casa da Esfirra. Lembrando, hein, se ninguém acertar, acumula pra próxima semana, hein? Solange voltou. Falou que é a voz do Osmar Santos. É a voz do Osmar Santos? Errou! Não é do Osmar Santos, não é. Bom dia. Mauro Naves. É a voz do Mauro Naves? Que agora tá no SBT. Estava no SBT, né, durante a Copa do Mundo?
3: Sim!
0: Não é, não é. Rosalina, bom dia.
4: Ô, louco, bicho. Eita.
0: A voz do Fausto Silva, do Faustão. Não, a voz do Faustão é essa aqui que você vai ouvir, ó.
4: Errou!
0: Essa vinhetinha do Faustão. Não é a voz do Faustão, não é a voz do Faustão. Paulo Coelho, é a voz do Paulo Coelho?
5: Nada a ver, nada a ver.
0: De quem é esta voz que teve um grande destaque na década de 90 e não é do esporte? Não é atleta, não é jogador, não é piloto, não tem nada a ver com esse universo do esporte.
2: E como eu te falei, a sensação é de gol, poder, sabe, trabalhar com uma figura que você gosta, tá ali. Você tá aqui, cara, né? Eu tô aqui por algum motivo.
0: Até agora, ninguém acertou. Será que pela primeira vez vai acumular o prêmio?

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1: E como eu te falei, a sensação é de gol. Poder, sabe, trabalhar com uma figura que você gosta, tá ali. Você tá aqui, cara, né? Eu tô aqui por algum motivo.
2: De quem é esta voz valendo a pizza da Casa da Esfirra? Ayrton Senna de novo. Sim. Não. Cadê aquela vinheta que eu gosto quando repete aqui? Cadê?
3: Qual é? Qual foi? Por que é que tu tá nessa?
2: Não é, Ayrton Senna. Não é. Disseram aqui agora. Cazé Peçanha. A Mariana. Cazé Peçanha. Nossa, eu lembro. Nossa! Não lembrava mais dessa figura, hein, ô Mariana? É a voz do Cazé Peçanha?
0: Errou!
2: Não é a voz do Cazé Peçanha. Não é. Quem mais aqui? O Nelson Arruda é o Dinho do Mamonas Assassinas. Teve um grande destaque na década de 90. Ele não é atleta, não é do esporte, não é do futebol. É o Dinho do Mamonas?
0: Errou!
2: Não é o Dinho do Mamonas Assassinas, não é. Mais uma vez pra você.
1: E como eu te falei, a sensação é de gol. Poder, sabe, trabalhar com uma figura que você gosta, tá ali. Você tá aqui, cara, né? Eu tô aqui por algum motivo.
2: De quem é essa voz? Teve um grande destaque na década de 90. Não é do esporte, não é atleta. De quem é essa voz? Dá tempo ainda.

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1: E como eu te falei, a sensação é de gol. Poder, sabe, trabalhar com uma figura que você gosta, tá ali. Você tá aqui, cara, né? Eu tô aqui por algum motivo.
2: Olá, bom dia, tudo bem? Eu acho que essa voz é do Roberto Cabrini.
3: Roberto Cabrini.
1: Errou!
3: Não é a voz do Roberto Cabrini, não é. Estávamos aqui curtindo, estamos curtindo a programação e dançando, fazendo graça, e a minha colega do lado também. Quando eu olho para trás, meu chefe olhando. Ai, qual que é o nome do chefe, Natália? Qual que é o nome do chefe? Fala rapidinho aqui. Vai lá. Enquanto isso, vamos ver mais aqui.
2: Oi, eu acho também que pode ser o Tino Marques.
3: Sim. Ai, meu Deus do céu. O chefe da Natália, fica bravo com ela não, tá? Ouvir música no trabalho rende, tá? Faz render muito o trabalho, tá bom? Isso já foi comprovado em pesquisa, hein? Que a música auxilia na concentração. E o Rafael tá aqui aguardando pra entrar e ele tá balançando a cabeça falando que é verdade, né? Ele tá afirmando aí. Aguenta aí, Rafael, aguenta aí. Gente, último minuto teve destaque na década de 90. Não é do esporte. E a produção tá dizendo aqui mais uma dica agora pra esse último instante que a gente vai ter que encerrar. Porque já tem o... Que som é esse? A próxima dica é... Ele é da música. Ele é do universo musical. De quem é esta voz? Último minuto a partir de agora.
1: E como eu te falei, a sensação é de gol. Poder, sabe, trabalhar com uma figura que você gosta, tá ali. Você tá aqui, cara, né? Eu tô aqui por algum motivo.
3: De quem é esta voz? Vai, coloca o dedão aí. Vai. Bora lá, hein? Se ninguém acertar até acabar o cronômetro de um minuto, semana que vem vai valer o prêmio em dobro, duas pizzas. Alexandre Pires? Não é Alexandre Pires. Não é.
4: A voz é do Fernando Vanucci.
3: Fernando Vanucci? Não é.
4: Eu sei quem é, gente. Agora é Roberto Carlos, meu rei. Beijos pra vocês da rádio.
5: Qual é? Qual foi?
3: Não é. Vai lá. Mais uma vez aí. Bora.
1: E como eu te falei, a sensação é de gol. Poder, sabe, trabalhar com uma figura que você gosta, tá ali. Você tá aqui, cara, né? Eu tô aqui.

0: Por algum motivo.
1: Tempo tá acabando. Vamos lá, 10 segundos. Vamos lá, vamos lá. 5, 4, 3, 2, 1. Não acredito. Vou até colocar aqui, ó. Vou até mudar o ambiente aqui. Não acredito que ninguém, pela primeira vez aqui na história, ninguém acertou a tempo. Próxima semana, vamos voltar com a mesma voz e o prêmio estará acumulado a 2 pizzas da Casa da Esfirra. Ninguém acertou!

0: Tô triste, Rafael, tô triste.
1: Mas também, né, a voz que você escolheu, né, pra essa semana. Pelo amor de Deus, bicho.
0: Não, mas tá...
1: Nem eu a consegui acertar, fiquei aqui raciocinando, falei, uai.
0: Você não conhece?
1: Não. Ó,
0: destaque na década de 90. Ah. Não é jogador, não é nada de esporte.
1: Sim.
0: E é do cenário musical.
1: Ah, teve pouca gente que fez destaque na década de 90, né? No
0: cenário. Porque pouca gente,
1: é pouca pela gente, né? Poucas pessoas tiveram, né, Diego Luiz? Aí também você facilitou, né, Pupu?
0: Nossa, a década de 90 foi um marco, né, de uma geração de ídolos.
1: Nossa, teve. Nossa, nem fala Ayrton Senna, né? Gustavo Kirten, tantos nomes aí, mas essa você pegou pesado também.
0: Agora, semana que vem, vai estar valendo o dobro e eu quero saber quais são os destaques de agora.
1: Olha, lá no nosso portal de notícias, quem está nos acompanhando tem tudo que é de destaque de Três Lagoas e nossa região. Inclusive, tem uma matéria lá, que foi escrita pelo Cláudio Júnior, sobre farmar aura. Você já farmou aura, Diego Luiz?
0: Olha, não, mas pelo amor... Mas que agonia que tá me dando isso, vendo isso nas redes sociais.
1: Você sabe de uma coisa? Inclusive nós daqui da Rádio Caçula, nosso jornalismo, buscou nesses dias uma informação que nas redes sociais aqui de Três Lagoas surgiu aí um campeonato de farmar aura que iria acontecer aqui na Lagoa Maior.
0: Sério isso?
1: Em setembro. Juro pra você, em Três Lagoas... Tava circulando nas redes sociais e tudo mais, né? E que colocava que as inscrições, inclusive usando o nome da Secretaria de Educação de Três Lagoas.
0: Meu Deus.
1: Claro, nós buscamos a informação. É mentira, gente. Não vai acontecer isso. Oferecendo até prêmio em dinheiro. Isso é mentira. É informação de rede social. Lá em Campo Grande teve, inclusive em Cuiabá, o prefeito Abílio Burnini, né? Que é o prefeito de Cuiabá, proibiu isso em lugar público. E falou pro pessoal ir trabalhar. É uma realidade, né? É um negócio de rede social, Diego. Deus o livre guarde. Mas enfim, lá no nosso site também, falando agora de informação séria, tem aí a reportagem que o Cláudio Júnior fez sobre fiscalização. Tá acontecendo blitz aqui em diversos pontos de Três Lagoas. Inclusive aí, uma dessas ações aconteceu na Olinto Mancini, próximo aqui do Cristo, no Jardim Alvorada, em Três Lagoas, já na direção do Parque das Mangueiras. O tenente Pedro, que estava aí à frente dessa operação, ressaltou que ela teve como objetivo coibir infrações, principalmente crimes de trânsito e outras práticas ilícitas. Cortar giro com motocicleta, que faz um barulho irritante, danado, além de infrações, dirigir sob efeito de álcool, entre outras. E lembrando que essas blitz vão ser realizadas em vários pontos de Três Lagoas durante este final de semana, que é para coibir gente que pratica esse tipo de crime. Por quê, Diego? Tem gente que dirige, toma uma cachaça, toma uma pinguinha, vai e pega no volante. E a direção da pessoa, a capacidade motora da pessoa muda. E aí, meu amigo, causa um acidente. E nesse acidente você pode matar uma pessoa no trânsito, pode tirar uma pessoa aí das suas práticas físicas normais e acabar causando uma tragédia. Então, nesse final de semana, fica com tranquilidade, fica em casa. Se for dirigir, dirige com responsabilidade, evita beber. E a gente sabe que o trânsito tem que respeitar não só a si e não só os outros. E lembrando que no final de semana, radiocaçula.com.br tem todas as notícias de Três Lagoas e toda a nossa região. Você sempre fica bem informado. E na segunda-feira, Diego Luiz, tem Jornal da Caçula, 6:30 da manhã, com as primeiras informações do dia. Agradeço a você pelo espaço, agradeço aí a toda a nossa equipe de jornalismo. O programa tá top, o Caçula Show hoje. E segunda-feira nós estamos de volta. 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

Que som é esse que você acabou de ouvir? Valendo um combo esfirras com um refrigerante de 1 litro da Casa da Esfirra. Mais uma vez, que som é esse? Lembrando que semana que vem a voz misteriosa, prêmio acumulado porque ninguém acertou hoje, tá? Tá certo? Que som é esse?

Que som é esse? Por enquanto, a produção tá falando que não vai dar dica. Mas eu acho que tá fácil. Que som é esse? Vai, valendo combo e esfirra da Casa da Esfirra. Coloca o dedão aí na tela do celular.

0: Que som é esse? Valendo um combo de esfirras com refrigerante da Casa da Esfirra. O Pedro Ferreira tá dizendo que é a abertura da Sessão da Tarde da Rede Globo. É da Sessão da Tarde?
1: Errou!
0: Não é. As regras continuam mesmas. Até o final do programa. Se ninguém acertar, acumula pra próxima semana. Dois ou mais acertando vai pra sorteio. Se só um acertar, o prêmio é da pessoa. Mais uma vez, que som é esse? Atenção, lá vem a dica. Esse som você ouviu e ouve na Globo.

0: Bom dia, bom dia. Este som é abertura de novelas.
1: Errou!
2: Abertura do Fantástico da Globo. Aqui é o Edgar Aparecido Pereira da Silva. O negão da rádio.
1: Errou!
3: Jornal da Globo. É a opinião da Cássia. Mais uma vez, esse som você ouviu na Globo e ouve. Que som é esse?

0: Coloca o dedão aí.
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0: Oi, Diego Luiz, bom dia. Esse som aí, eu acho que é do
1: Do
0: Jornal Hoje, da Globo.
1: Jornal Hoje.
2: Sim!
1: Não é do Jornal Hoje.

0: aqui é o Guilherme Cabeleireiro, Guilherme da Vila Nova. Esse som aí é da abertura do Jornal Nacional. Abertura do Jornal Nacional, tá? Vinheta do Jornal Nacional.
1: Errou!
2: Não é, Guilherme. Valeu, menino! Solange, Jornal Nacional. Não, não é. Sim. Quem mais aqui? A Tamara. Jornal Hoje.
1: Errou!
2: Não é, valendo combo e sirra. Será que ninguém vai acertar também? Não acredito nisso. Que sorte é nossa ter você aí do outro lado. Obrigado pela companhia. Vai pensando aí, vai.

0: sorte a minha do Matheus ser um público como vocês.
1: É verdade.
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0: Que som é esse?
1: Que som é esse? Valendo com bicirra, com refrigerante da Casa da Esfirra. Ana Paula disse fantástico.
2: Errou!
1: Suzenir, Jornal Nacional.
3: Qual é? Qual foi? O que é que tu tá nessa?
1: Quem mais tá por aqui comigo? A Mariana. É do Vale a Pena Ver de Novo.
4: Sim!
1: Quem mais aqui? O Pedro. Vale a Pena Ver de Novo.
3: Qual é? Qual foi?
1: Não, não é. Vale a Pena Ver de Novo. Vamos lá, vamos lá. Plantão da Globo. A Evelyn.
2: Errou!
1: Quem mais tá por aqui? A Helena. Abertura da Copa de 2026.
2: Errou!
1: Não. Não. Ai, ai. Globo Rural.
2: Errou!
1: Mais uma vez, que som é esse? Que som é esse valendo um combo esfirra com refrigerante da Casa da Esfirra? Mais um aqui. Cadê? Sessão da tarde é o Lauro. Não é sessão da tarde. Já falaram.
2: Errou!
1: Esse som você já ouviu e ouve na Globo. Que som é esse? O que foi, produção? Uma pessoa já acertou? Tá de sacanagem. Então, uma pessoa já acertou. Uma pessoa já acertou. Se até o final do programa ninguém mais acertar, essa pessoa leva.
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2: Jair Lava 11:49.

0: Errou!
1: Oi, esse som aí é a abertura do Globo Esporte.
0: Não!
2: Sim!
0: Mais um aqui, mais um.
3: Foi a abertura do Domingo Maior.
0: Domingo Maior, né? Aquela sensação de segunda-feira depois do Fantástico. Errou! Não é Domingo Maior.
1: É da abertura da novela Água Viva.
0: Errou! Mais um.
4: Olá, bom dia, tudo bem?
0: Tudo bem.
4: Eu acho que é a abertura do Domingo Maior.
0: Domingo Maior? Não, já falaram.
5: Qual é? Qual foi? O que é que tu tá nessa?
0: Tela quente, ó. Quem apostou na tela quente aqui foi o Pedro novamente. Até rimou, né? E a Mariana. É a tela quente? Errou! Não é. Até agora só uma pessoa acertou, hein? Mais uma vez pra você. Que som é esse?
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1: Que som é esse? Que som é esse?
2: Abertura do Serginho Grosma.
1: Seria do Altas Horas?
3: Errou!
1: Não! Tamara falou que é da Temperatura Máxima, aquela sessão de filmes de domingo.
3: Errou!
1: A Natália também tá insistindo na Temperatura Máxima. Não, né? Não.
4: Sim.
1: Acabou de sair. Ana Paula, profissão repórter.
3: Errou!
1: Mais uma que eu... De novo, Temperatura Máxima.
5: Qual é? Qual foi? Por que é que tu tá nessa?
1: Quem mais tá aqui? Quem mais tá aqui? A Isabela. Bom dia, Isabela. É do Telecurso 2000. Eu acordava cedo pra estudar, viu? Na época.
3: Errou!
1: Abertura do vídeo show é a Evelyn.
3: Errou!
1: Bom dia, Brasil!
4: Nada a ver. Nada a ver.
1: Super Cine.
3: Errou!
1: Não, só uma pessoa acertou até o momento. Vou soltar o cronômetro, último minuto, valendo. Se ninguém acertar, na sequência já vou anunciar a única pessoa que acertou até o momento. Só uma pessoa hoje, hein? Hoje o programa tá... tá diferente, hein? A voz misteriosa acumulou, ninguém acertou. Tá acumulado pra próxima semana. E até o momento parece que só uma pessoa vai levar, hein? Já se passaram 30 segundos. Vamos lá, coloca o dedão aí. E a pessoa que acertou, cruza os dedos aí, né? Você tem que torcer pra ninguém acertar mais. Pra ninguém levar esse prêmio seu. Vamos lá, Encontro. Não, não é o programa Encontro. Cinemaço, também não é. Bom Dia Sábado, também não é. 10 segundos. 10 segundos. Vinheta Interprogramas, não é. Mas você não é. 4, 3, 2, 1. Tempo esgotado. Quando toca o sinal, não vale mais, tá? Mesmo que tenha acertado. Se você mandou depois do sinal, já era. Só temos um ganhador e vamos revelar na sequência.

Muito bem, vamos falar com a ganhadora. Ó, se você abaixa o volume do rádio pra não dar microfonia, tá certo? Não,

0: Não se revela ainda, beleza? Me ouça só pelo telefone. Primeiro, antes de você revelar, como que você chegou nessa resposta? Na resposta, como que você acertou?
1: Ah, eu assistia muito filme de madrugada com a minha mãe. E eu lembrei na hora, de imediato, na minha cabeça.
0: Então você não dormia, é isso, né?
1: Não, eu não dormia, porque eu acordava muito cedo pra escola. Aí eu acabava falando até de madrugada, assistindo filme com a minha mãe.
0: Dava o migué na mãe. A Cássia
1: Eli... dava o migué na mãe.
0: Cássia Eli Carreira, mora no bairro São João. Nasceu em 20/7/94. Isso. Com o final do telefone 1910. Você... Isso. Foi a única que acertou e levou o combo e sirra da casa do Sirra. Agora, fica pra você revelar a resposta.
1: Corujão da madrugada.
0: É o Corujão! Aê! Aê! Esses são os filmes da madrugada da Rede Globo, Corujão. Parabéns, Cássia. Depois
1: eu dedico esse sorteio ao meu esposo Marco e os meus filhos Cauê e Emanuel. E pra minha estrelinha maior, que era minha mãe, que a gente passava a madrugada inteira assistindo Corujão da Madrugada.
0: Tá explicado, então. Parabéns, viu?
1: Obrigado. Que horas que eu posso aí, Diego?
0: Ó, hoje não dá mais. A partir de segunda-feira, 3 dias úteis e horário comercial, tá bom? Tá.
1: Obrigado, tá?
0: Beijo, Cássia!
1: Beijo!
0: Aê, a Cássia levou hoje, levou a melhor. Fica triste não, porque sempre vai ter os melhores presentes aqui pra você. Até porque na sequência, ele tá chegando com seu chapéu, com a sua espora, com aquela fivela bem, bem brilhante e aquela voz de impacto. Hora do Cowboy, aqui na sua caçula. Diego.
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Eita, coisa boa demais. Alô, galerinha, estamos chegando. Ótima tarde pra você, obrigado pelo carinho. A partir de agora, Daniel Santos na pegada do rodeio. Ótima tarde pra você, um maravilhoso, abençoado sabadão, hein? Sabadão top do Brasil. 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A gente chega a partir de agora. Começa, começa, começa! Aí, tá tudo certinho, tá belezinha? É, agora são exatamente 12:07. Uma ótima tarde pra você, um ótimo sabadão, hein? Obrigado pelo carinho da audiência, fica bem à vontade. A partir de agora você pode participar, pode pedir a sua moda. Manda beijo, manda abraço, fica bem à vontade, hein? Já anota também o nosso WhatsApp e a partir de agora você participa. Você vai concorrer presentão, hein? 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A gente chega pra tocar as melhores modas pra você em clima de rodeio.

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Pessoal do Sabadão pra vocês aí também, viu? É, o pessoal tá lá hoje até as 19 horas, hein? 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Abençoada da tarde pra vocês, hein? Bom trabalho também, essa é a pegada firme e forte, hein? Gente, esse é a hora do cowboy. Esse sabadão, Daniel Santos, até as 13, até as 15 horas, hein? Até as 3 horas da tarde. Eu convido você a partir de agora a levar o pensamento a Deus e agradecer. Pedir para que Deus possa abençoar, para Deus possa proteger a cada um de nós. Esse maravilhoso, nessa abençoada

Ó Pai Celestial, Criador dos céus e da terra, Pai. Senhor Deus, Tu que disseste um dia, de onde estivesse uma ou mais pessoas falando o Seu nome, reverenciando que ali também o Senhor estaria. E é por isso, meu Pai querido, que eu tenho sempre na certeza de que junto de nós o Senhor está, podendo o Pai nos abençoar, podendo sim nos proteger, podendo o Pai nos orientar. Senhor, eu peço a Ti nesse exato momento que o Senhor visita a cada lar, a cada família, visita, Pai, a cada coração dos filhos seus. Este sábado, coloque minha vida em Tuas mãos, agradeço pelo dom da vida, pelas oportunidades. Peço a Ti que o Senhor esteja presente em nossos caminhos a todo instante, a cada momento, podendo nos abençoar, Pai. Peço a Ti que o Senhor derrame a Tua paz sobre cada um de nós, afastando toda a ansiedade, todo medo, todo desânimo. Peço a Ti, Senhor Deus, que o Senhor ilumina os nossos pensamentos, para que nós possamos tomar certas as decisões. Peço a Ti que o Senhor fortalece a cada fé, que o Senhor possa abençoar a cada um dos filhos seus. Abençoa, Pai, nosso trabalho. Abençoa, Pai, nossos amigos, a nossa família. Abençoa, Pai, o nosso lar. E que tudo que aconteça em nossas vidas, que seja sempre da Tua vontade. Todos nós sabemos, Pai, que não se cai numa folha.

Folha de uma árvore, se não for por ti. Somos falhos, somos pecadores, mas o Senhor é misericordioso. Conhece o nosso coração, conhece o nosso pensamento, as nossas necessidades. Que neste sábado seja marcado de boas notícias, proteção, alegria e muitas bênçãos. Confie que o Senhor está no controle de tudo. Que o teu amor renova as nossas forças, cure também qualquer que seja as feridas. Encha, Pai, o nosso coração de esperança. Ensina cada um de nós a agir com a paciência, com a gratidão. Que nós possamos ser instrumento da tua paz. Abençoe a nossa família, os nossos amigos, aquelas todas as pessoas que necessitam da todos os teus cuidados. Guarda a nossa saúde, o nosso trabalho. Abençoe o nosso lar. Abre as portas, Pai, das oportunidades. Concede a cada um de nós a prosperidade com honestidade, livrando nós de todo mal visível e também a todo mal invisível, Pai. Que teu santo e santo nome eu entrego este dia em tuas mãos para que o Senhor tome posse. Senhor Deus, quantas pessoas nesse momento não estão no leito de um hospital pedindo a ti, Pai, a cura, pedindo a ti, Pai, a oportunidade para estar em casa com a família. Por isso eu peço a ti que o Senhor proteja cada um de nós. Tu sabe de todas as coisas, tu conhece as nossas necessidades. Em nome do Pai, em nome do Filho, em nome do Espírito Santo de Deus. Pai nosso que estais no céu, santificado seja o vosso nome. Venha a nós o vosso reino, seja feito a vossa vontade, assim na terra como no céu. O pão nosso de cada dia nos dai hoje, perdoai as nossas ofensas, assim como nós perdoamos a quem nos tem ofendido. Não nos deixeis cair em tentação, mas livrai de todo o mal. Amém, Senhor. Você, tem um dia maravilhoso, uma tarde abençoada, um excelente sabadão pra você. Que Deus te abençoe grandemente sempre, em nome do Pai, do Filho, em nome do Espírito Santo de Deus.

0: Eita, coisa boa demais, tá aí outra dessa galera, hein? O pessoal tá animado hoje, hein? Oi!
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0: Eita, coisa boa demais, dá tempo de você participar. É, pode ficar bem à vontade, hein? Chama da tabelação especial, é só você participar aqui no nosso WhatsApp, hein? Já anota aí, ó, 679-9149-8282. 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Tá lá a Vitória, tá lá o Neguinho, tá belo, Neguinho? Aumenta esse som aí, meninão, hein? Neguinho tá lá curtindo a 96 Caçula FM. Aumenta o som, quero ver você gritando aí, ó. Daquele apito aí, Neguinho, daquele apito aí. 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
2: Eita, coisa boa demais, essa é a Hora do Cowboy, toda essa galera participando com a gente aqui, né? Vamos mandar a tabelação especial do nosso amigo Luizinho, né? Alô, Luizinho! Ótima tarde pra você, valeu, meu irmãozinho. Obrigado pelo carinho da audiência, está com a gente por aqui, ó. Tá pedindo modão de Mato Grosso e Matias. A gente vai tocar moda pra você a partir de agora, hein? A gente toca moda pra você, meu irmãozinho, a partir de agora! 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Obrigado pelo carinho, tamo junto, meu irmãozinho. 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O bicho pega não para não, meu irmãozinho. O bicho pega não para não, hein? Essa galera gosta aí, ó, é. O pessoal gosta do sertanejão, né? Acaba dando também um abração especial ao Cidão, também a Simária, toda a galera pessoal lá. Sempre acompanhando aqui, ó, aqui é a Hora do Cowboy. Sempre acompanhando a...

Coisa boa demais, só tem as melhores, só tem as melhores.

0: chega.
1: Mas vamos demais, agora são exatamente aí 40 minutos. Meu uma ótima tarde pra você, obrigado pelo carinho da audiência também, né? Deixa eu mandar também alôzão especial nosso amigo Tavinho também. Alô, Tavinho! Tá tudo certinho, meu irmãozinho? É, tudo certinho aí? Tá tomando querosene aí, tá bom demais da conta, né? Olha só, já mandou a foto pra nós aqui, mexerico. Tá tentando nós, hein? Tá tentando nós, hein? Rapaz do céu, não vejo a hora de sair daqui às 3 horas da tarde, hein? É, aí eu mereço também, né? Também sou filho de Deus, hein? Abração pra você, valeu meu irmãozinho, obrigadão pelo carinho, ótima tarde pra você. Abençoado o sabadão, tamo junto é nóis, essa é a pegada do rodeio, hein. Pé de moda, a gente vai tocar moda pra você daqui a pouquinho também, valeu meu irmãozinho. Também a Luciana, também já está com a gente, tá

0: Bem, tá pedindo modão? Vamos tocar modão pra você de barrilito, hein? É. Olha, isso é sensacional, hein? Eita, galera top do Brasil em clima de rodeio. Você participa, você pede modão. E o cowboy Daniel Santos ajeita modão!
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2: Eita, coisa boa demais, tá aí, ó, toda essa galera aqui na Hora do Cowboy, aqui o bicho pega no para não. Bom demais, agora é meio-dia 49, agora ótima tarde pra você. Maravilhoso, abençoado, sabadão, tamo junto, é nóis, hein, vambora pra cima. As melhores modas sertanejas em clima de rodeio.
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1: Essa boa demais, deixa eu mandar também um abração especial ao nosso amigo Paulinho, tá bem? Alô, Paulinho! Tudo certinho, meu irmãozinho? Tudo certinho aí? Hã? Abençoada tarde pra você, tá bem? Bom trabalho, hein? Paulinho, sempre na audiência com a gente, também. Essa é a pegada do rodeio, hein? Mandar também um abração carinhosamente a toda a galera que tá na rodagem também, né? Pessoal do Puxa do Papel Pesado, pessoal do Puxa do Suco do Pica-Pau também, né? Abração carinhosamente, bom trabalho pra todos vocês. Em clima de rodeio aqui, nós ajeita a moda! Pessoal da Perlopes também, um abração carinhosamente a toda essa galera aí. Só tá lá, ó, trabalhando, sintonizando também na nossa 96 Caçula FM. Obrigado pela carona aí, hein? Bom trabalho pra todos vocês, proteção divina. Deus abençoe cada um de vocês, valeu, rapaziada. Só tem as melhores modas sertanejas em clima de rodeio. Abençoado sabadão pra todo mundo aí. Deixa eu ver a galera, participa com a gente por aqui também através do nosso WhatsApp, é o 679-9149-8282. E anota aí, viu? É, pode pedir modão, pode mandar beijo, manda abraço também, fica bem à vontade, hein? 679-9149-8282. Pra cima deles!
2: Ô, Daniel!
1: Oi! Rapaz, beleza?
2: Toca pra nós, eu.
1: É o Zico. É o Zico.
2: Como é que chama a música?
1: Esqueceu?
2: Truque da moeda. Truque da moeda. Truque da moeda.
1: Belezinha.
2: É, esquece,
1: para. Esquenta não, tamo junto, é nóis.
2: Eu tenho com o Wagner, Paula, Ana Luz, Eric, William.
1: Certo.
2: Ailton, Gustavo. Você, sua esposa.
1: Beleza, tá obrigado.
2: Então tá bom, Daniel.
1: É nóis, tamo junto. É,
2: pode mandar a música, meu nome aí. Tô escutando, mas não dá tempo de passar a mensagem.
1: Tá certo, aí.
2: Tô escutando. 20 na caçula.
1: Beleza, Zico. Um abração carinhosamente pra você. Obrigadão pelo carinho, grande Zico, hein? Qualquer hora, Daniel Santos tá aí tomando um cafezinho maravilhoso com você também. Valeu, Zico. Abração pra você, valeu meu irmãozinho. Vambora de moda boa. A galera pede moda, nós ajeita, ajeita, ajeita a moda. Deixa eu ver, tem mais participação com a gente por aqui também. Fala com a gente aqui, ó.
3: É, boa tarde.
1: Ui, boa tarde.
3: Ótima tarde, bom trabalho.
1: Beleza, bom.
3: Que Deus abençoe vocês.
1: Amém.

0: Vem pra nós todos, né?
1: Meu amigo, eu quero pedir a música do Rio Negro e Solimões.
0: Vamos ajeitar a
1: romântica.
0: Moda.
1: Ofereço pra você, pra sua esposa, pra todos aí da rádio.
0: Certo.
1: Pra mim, pro meu marido Genivaldo. Pra Ana Leres, pra Carlinda, pra...

0: Pela sua participação com a gente por aqui também na pegada do rodeio, hein? Essa é a nossa 96 Caçuna FM. Aqui o sistema é bruto, puro, puro, pega lá, pinzão!
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0: É nóis! Essa é das antigas, hein? Essa é pra...

0: prêmios e muita alegria.
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2: Hoje tudo tá mudado e eu vejo do mais ignorante a seu doutor estudado falando de um tempo bom, mas que ficou no passado. E há tempo eu venho notando que muito vem se falando de um tal produto orgânico. Seria um produto mais rústico, mais puro, menos intoxicado. Pra mim isso tem nome. É coisa que vem da roça, do campo ou do mato. Mas eu que sempre fui um caipira nato, ou um sujeito orgânico, se assim alguém preferir, essas modinhas de hoje, eu confesso, tá difícil de ouvir. Sertanejo pra mim é o que vem do sertão, é o caboclo que traz no peito a viola, canta com a alma e o coração. Coisa que o dinheiro não compra e nem se aprende na escola, tem que ter vocação. Mas pra encurtar essa história, essa prosa e terminar essa canção, eu queria dizer pra você que é caipira ou moderno, igual ou diferente, enjoado ou cifrão, o importante é ser feliz. Dê valor ao tempo e não volta, tendo sido ele ruim ou bem bom. Ame, ame com força, ame de verdade. Respeite para ser respeitado e perdoe para receber o perdão. E nunca se esqueça, para onde quer que você vá, onde quer que você esteja, leve sempre Jesus Cristo dentro do seu coração.

0: mais Deus no coração. Valeu, Goiânia. Até a próxima.
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6: Eita, coisa boa demais, essa é a hora do cowboy. Toda essa galera vai participando com a gente por aqui também. Olha só, a partir de agora, toda essa galera que participa com a gente vai estar concorrendo a apresentar especial também, viu? É. Atenção a galera que tá na audiência aqui da hora do cowboy, daqui da 96 Caçula FM deste sabadão, hein? A partir de agora, para você que participar também através do nosso WhatsApp, já anota aí, ó, 679-9149-8282. 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Quem sabe você vai ganhar um combo maravilhoso, hein? 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Então preste atenção, participa com a gente, pode pedir a sua moda, manda beijo, manda abraço, dá pra você convidar a galerinha, dá pra você levar toda a família também, viu? É, Casa das Esfirras tá com a gente por aqui também na hora do cowboy a partir de agora. E é só você participar, é só você interagir, tá valendo um combo com 5 Capburg, viu? 5 Capburg, ó, maravilhoso, hein? É, eu particularmente amo, viu? De verdade, viu? Tô sempre lá, hein? Eu tô sempre lá, hein? Abração especial pra toda essa galera. Vai participando com a gente por aqui, tá bem na pegada do rodeio. Tá valendo hoje, é? Tá valendo 5 lanches pra você aqui, ó, da Cap Burgers. 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

0: 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Aqui é só você participar, é só você interagir na nossa 96 Caçula FM, viu? Fica lá na rua Antônio Esteve Leão, em 1605 ali, lá no Paranapungá. Toda a galera tá convidada a estar participando a partir de agora, hein? A partir de agora! Mandar também um abraço especial ao nosso amigo Kleber também. Alô, Kleber, forte abraço pra você. Valeu, meu irmãozinho. Obrigado pelo carinho, obrigado pela audiência. Está com a gente por aqui também, né? Todo o pessoal lá da Santa Luzia também, um forte abraço, hein? Deixa eu mandar também um abraço especial lá pra Amanda também. Oi, Amanda. Ótima tarde pra você. Obrigadão pelo carinho também, pela sua participação. Ela pede também, Thiago também. Vamos tocar moda pra você. Em clima de rodeio. Sistema é diferenciado todo sabadão, Daniel Santos. É um prazer estar com você a partir do meio-dia, tocando as melhores, hein? De segunda a sexta-feira, das 15 também até as 18 horas. 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

0: Coisa boa demais, agora 1:19.
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0: Coisa boa demais, hein? Abração todo especial pra toda essa galera, pessoal que tá na rodagem também. Essa, o nosso sabadão maravilhoso, uma ótima tarde pra você, onde quer que você esteja. Receba aí o nosso abraço. Feliz dia dos motoristas, hein? Feliz dia dos motoristas. Pessoal que tá na rodagem. Hoje celebramos aqueles que transformam quilômetros em história. Responsabilidade em compromisso. E o volante é instrumento de trabalho e dedicação. Que Deus proteja cada viagem. Que Deus ilumine a cada estrada e conceda saúde a cada motorista. Sabedoria, segurança em todos os caminhos. Que nunca falte a força para seguir em frente, esperança para enfrentar os desafios e alegria para com certeza retornar com a segurança aí para o seu lar, para a sua casa. Parabéns a todos os motoristas pelo profissionalismo, pela coragem e o importante papel de desempenhar todos os dias. Que cada destino seja abençoado, que cada retorno seja com certeza o motivo da gratidão. Feliz dia dos motoristas a cada um de vocês, pessoal que tá na rodagem, pessoal que tá aí, ó, né? Trabalhando, curtindo a nossa 96 Caçula FM. Recebam o meu abraço, o meu carinho, o nosso respeito todo especial a cada um de vocês. Não importa qualquer que seja o caminhão, né? O importante é que você leva no coração essa profissão maravilhosa, hein? E para comemorar esse dia maravilhoso, com a gratidão ao nosso Pai Celestial, eu quero deixar aqui, né, esse pequeno, essa pequena mensagem, mais ou menos assim.
3: 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Não importa o agrupamento, não importa o caminhão, se você gosta, vá em frente, meu irmão.

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0: casa boa demais, hein? Só tem as melhores, só tem as melhores. 1h27, 1h27. Existem profissões que, né, que movem o mundo, e a de motorista com certeza é uma delas, né? Enquanto muitos estão dormindo, o motorista está lá, ó, tá na estrada, enfrentando o sol, enfrentando a chuva, enfrentando as saudades, os desafios do caminho para chegar e para com certeza garantir também os seus sonhos, viu? Pessoas, mercadorias chegam ao seu destino. Ser motorista é mais do que conduzir um veículo, viu? Pode ter a certeza disso, viu? Ser motorista, com certeza, é muito mais do que conduzir apenas um caminhão. É carregar a responsabilidade, vencer também qualquer que seja a distância e ter a coragem para seguir em frente sempre, viu? Mesmo quando o coração deseja estar em casa, o motorista tá lá, né? Nesse dia de motorista, nesse dia do motorista, a minha eterna gratidão a Deus pelas oportunidades. E a nossa homenagem a cada um dessa galera que trabalha aí diretamente, né? Eita, essa profissão que é maravilhosa com toda a certeza, viu? E Deus abençoe cada um de vocês, companheiro e companheira aí da estrada, motorista de caminhão que tá na rodagem, hein, os motoristas de busão, né? Dos 40 janelinhas. Deus abençoe cada um de vocês, proteção divina, pelo esse tapetão preto aí, viu? Abençoado o sabadão pra você, obrigado pelo carinho da audiência com a gente, obrigado pela carona, hein? Eita, coisa boa, bora pra cima dele! 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
1: Dá tempo de você participar ainda. Dá tempo de você participar com a gente por aqui também, ó. Tá valendo um super apresentação especial pra você, hein? Tá valendo um combo. Já pensou você ganhando aí um combo com 5 lanches maravilhosos, hein? É só você participar, é só você interagir aqui na nossa 96 Caçula FM. Vambora lá! 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Pode participar também com a gente aqui através do nosso WhatsApp. Já anota aí, ó. 679-9149-8282. Aqui o sistema é bruto. Toda a galera, pessoal que tá na rodagem com a gente por aqui também tá na audiência lá, hein? Já mandar também um abraço especial pra Edneia também. Alô, Edneia.

Ótima tarde pra você, obrigado. Edneta tá pedindo modão. Vamos ajeitar a moda pra você, é cadeira amiga. Essa moda é linda, maravilhosa, hein? Vamos tocar moda pra você daqui a pouquinho, valeu, Ediné. Abração carinhosamente pra você, obrigado pelo carinho. Ótimo sábado, um excelente final de semana. Também deixa eu ver, também tem a participação da Helena. Também, alô, Helena. Ótima tarde pra você, um maravilhoso sabadão. Obrigadão pelo carinho da sua audiência com a gente por aqui também, né? Ela pede moda aí, ó, de Rei, Renê Raí. É, Renê Raí. Um abração carinhosamente pra você, vamos ajeitar a moda, hein? Vamos ajeitar a moda. Também deixa eu ver, também tem a participação também da Mari, também a Mari Pinheiros. Um abração especial pra você também, obrigado pelo carinho. Ela pede moda, vamos ajeitar a moda pra você, hein? Maria Pinheiro também tá com a gente por aqui, também é toda a galera, também é só você participar, é só você interagir. Tá valendo um presentão especial pra você nesse sabadão top do Brasil, hein? DJ Cova Mix também tá com a gente por aqui, alô DJ Cova Mix. Como é que você tá, meu irmãozinho? Tá tudo certinho, tá belezinha? Abençoada tarde de sabadão pra você, um excelente final de semana, hein? Também pro Lauro, também alô Lauro. Forte abraço pra você, valeu meu irmãozinho, tamo junto, é nóis. Deixa eu mandar também um abração especial nosso amigo Márcio, também o José Márcio, lá da J Serviços Elétricos, ó. Tá com a gente por aqui também, valeu meu irmãozinho. Tá tudo certinho, tá belezinha, esse é cara gente boa, hein. Esse é o nosso parceiraço, hein. Abraço pra você, obrigado pelo carinho, tá lá, ó, churrasqueando. Tá curtindo também a nossa 96 Caçula FM. E aquele super abraço pra você, pra toda essa galera aí, viu. Um ótimo sabadão pra vocês aí, que Deus te abençoe. Que Deus proteja, que Deus ilumine grandemente sempre, vambora. E José Márcio, também lá da Jota, tamo junto, é nóis, meu irmãozinho, valeu, valeu! É só participa com a gente também, ó, já, já! Tem também a participação da Rosângela, lá da Vila Piloto, hein? Toda a galera lá da Vila Piloto, o pessoal lá do Certo Sul também, toda a galera que tá sempre junto com a gente por aqui, também na pegada firme e forte, hein? 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A Rosa, Vitória, Cleciane, toda essa galera, obrigado pelo carinho. A família atendendo a sua família, hein? Eita coisa boa! Essa moda é top do Brasil, por pra cima lá! Eita, essa moda é sensacional, hein? Moda linda demais! É a nossa equipe, é a nossa equipe da nossa 96 Caçula FM. Galera tá descansando hoje, hein?

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3: Eita, coisa boa demais, hein? Essa tem modão, hein? Essa é a hora do cowboy Daniel Santos junto com você também até as 15 horas. Dá tempo de você participar, dá tempo de você interagir. Fique à vontade com a gente por aqui também, lembrando pra você. Tá valendo o super apresentador especial pra você também, viu? Quanto mais você participar, mais chance você vai ter. É, você tem que ganhar aqui, ó. É? A Chirica tá ali, tá querendo pra ir no lanche, né? Você também é veaca, hein? Quem não quer também, né? 5 lanches, rapaz, ó. Você come tudo sozinho, né? Você come tudo sozinho, com certeza. Mas tem que consumir lá no local, viu? É o ganhador ou a ganhadora. Tá sabendo, hein? Vai ter que consumir lá no local, sentadinho, junto com a família, junto com os amigos, aproveitando aquele ambiente que é maravilhoso. É só você participar com a gente por aqui também através do nosso WhatsApp aqui da Hora do Cowboy desse sabadão, hein? 679-9149-8282. Deixa eu ver, também o nosso amigo Paulinho, também tá com a gente, né, Paulinho? Mais uma vez, um abraço pra você, valeu, hein? Também o nosso amigo Cezinha, grande Cezinha. Tá tudo certinho, meu irmãozinho, tudo certinho aí? Abração carinhosamente pra vocês, e obrigado pelo carinho pra toda a família também, né? Olha só, Juliana, também já está com a gente, também aqui na audiência. Deixa eu mandar também uma alusão especial lá pra Erika, também, alô, Erika. Deixa eu ver, também tem a participação da Adriana, hein? Oi, Adriana, boa tarde pra você, como é que você tá? Tá tudo certinho, tá belezinha? Ótima tarde pra você, maravilhoso, abençoado sabadão, hein?
4: Ô, cowboy! Oi! Nós tá aqui na casa da dona Bia do Interlago. Toca aí, chora, chora, Carolina,
3: chora,
4: pra ela.
3: Chora, chora, chora, Carolina.
4: Até arrepiar o cabelo. Ó!
3: Faz amor demais, já já a gente vai tocar essa moda pra vocês aí, hein? Toda essa galera, obrigado pelo carinho, Deus abençoe cada um de vocês, tamo junto, é nóis!
5: Boa tarde, cowboy, boa tarde, bora, cowboy, tô ligada, cowboy!
3: É nóis!
5: Ô, cowboy, toca Murilo Ruf, anestesiado!
3: Beleza, vamos ajeitar a moda pra você daqui a pouquinho também, Eliana Gonçalo! Abração carinhosamente pra todos vocês, obrigado pelo carinho, Deus abençoe a todo mundo aí! Sabadão top do Brasil, hein? É só você participar, ó. Quanto mais você participar, mais vai ter modão pra gente tocar pra toda essa galera, hein?

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Agradecemos demais toda essa galera que tá com a gente por aqui também. Olha só, deixa eu ver aqui. Alô, Valtinho. Tá tudo certinho, meu irmãozinho? Tá tudo belezinha? Ótima tarde pra você também. Obrigado, hein? É? Vamos tocar moda pra você, ó. Vamos tocar moda, hein? E eu já pede a moda aqui, ó. Milionário Zé Rico. Tem também, deixa eu ver aqui, o Rafael também tá pedindo aí, ó, Teodoro Sampaio. A gente tem aqui muita gente pedindo moda e com toda a certeza a gente ajeita sempre as modão ajeitado, hein? Mais uma vez um abração especial lá pra Helena, né, Helena? Também pro Lauro, também alô, Lauro. Mais uma vez um abração especial pra vocês, hein? Obrigado pelo carinho da audiência sempre, viu? Pode participar com oferecimento sempre das melhores empresas do Brasil. Mandar agradecimento a toda a galera lá do Ortega Variedades, hein? Tá lá a Vitória, tá lá o Neguinho, tá belo, Neguinho? Como é que você tá, meu irmãozinho? Tá tudo certinho aí ou não? É? 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De Neguinho, um abração pra você, valeu meu irmãozinho. 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Ei, Neguinho, abração pra você, valeu meu irmãozinho, obrigado, hein? Obrigado pelo carinho, obrigado pela audiência. 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
2: Eita, coisa boa demais, essa é a Hora do Cowboy. Agora são exatamente 2 horas e 4 minutos. Essa galera vai participando, vai interagindo, hein? Anota aí o nosso WhatsApp, é o 679-9149-8282. Em clima de rodeio, aqui o sistema é bruto.
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2: Alô, galera, vamos na palminha da mão com a gente agora. E depois vamos cantar esse clássico aqui que todo mundo conhece. Fala, Mion!

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1: Coisa boa demais, é nossa, 96 Caçula FM. Coisa boa, né? Hã? Agora são 2:19. Aqui agradecer toda essa galera que tá na audiência com a gente por aqui também. Agradecer a todo o pessoal lá do Cidão Motos também. Alô, Cidão! Abração carinhosamente pra vocês aí. Obrigado pelo carinho, tamo junto, é nóis, hein? Alô, Fabinho! 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

Coisa boa demais, hein? Dá tempo de você participar. Pra você interagir, tá valendo um super presentão especial pra você, ó. É? Essa maravilhosa, né? Sabadão top do Brasil. É? Eita, coisa boa demais, é só você participar, ó. Toda a galera que tá participando aqui, tá concorrendo também diretamente lá da Casa das Firras. É, tá, é um combo maravilhoso também, né? É lá no Capburg também, ó, são 5 lanches pra você. Pra você tá indo lá consumir no local, viu? Então, olha só, quanto mais você participar, mais chance você tem pra ganhar também esse lanche maravilhoso, hein? São 5, viu? Um combo com 5 lanches e um refrigerante de 2 litros também pra você tá indo lá, ó, com a família, com os amigos. É, fica lá no Antônio Estevam Leal, 1605. Lá no Paranapungá. Já chama também no WhatsApp lá, 679-9264-5323, hein? Eita, Casa da Icirra está com a gente por aqui também. Vambora! Agora são 2 horas e 26 minutos. Dá tempo de você participar. Dá tempo de você interagir, hein? Até as 3 horas. E o Daniel Santos, é um prazer estar com você tocando as melhores, hein? Mandar também um abração especial lá pro Thiagão também. Alô, Thiagão! Abração carinhosamente pra você.

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0: Eita, coisa boa demais, tá aí ontem, tá aí a participação do Gustavo também, né? Toda essa galera vai participando com a gente por aqui também na pegada do rodeio. E agora 2:36, dá tempo de você participar. Pode pedir a sua moda boa, viu? Manda beijo, manda abraço também. Manda abração carinhosamente mais uma vez pra todo o pessoal que tá na rodagem, meus amigos motoristas. Eita, galera top do Brasil, hein? Pessoal lá da CJR, pessoal da Perlop também, o pessoal lá da JSL. Cowboy Alolito, cowboy da JSL.
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2: Eita, coisa boa demais. Essa é a Hora do Cowboy. Vambora, vambora. Abençoada tarde pra você. Um ótimo sabadão top do Brasil, hein? E a partir de agora a gente vai fazer o sorteio, né? Sorteio pra você que participou com a gente por aqui também através do nosso WhatsApp, hein? 679-9149-8282. Toda essa galera que esteve com a gente por aqui também na pegada do rodeio. Você participa, você pede moda e nós ajeita a moda! 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Alô, Neguinho! Abração carinhosamente para você, valeu, meu irmãozinho! Obrigadão pelo carinho, obrigado pela audiência. Sempre junto com a gente também na pegada do rodeio, hein? 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Abração carinhosamente pra vocês aí, um excelente final de semana, hein? 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Vou dar também um beijão pra minha mãezona bonitona. Alô, mãezona bonitona. Um beijão todo especial, dona Laíde tá lá, ó, tá na sintonia também. Tá lá em Silvíria, já ligada com a gente também. Beijão todo especial, hein? Minha mãezona, obrigado pelo carinho da audiência. Meu irmão Denir também, um beijo pra você, obrigado, hein? Minha irmã Aparecida, um beijo pra você, obrigadão pelo carinho também. Vambora! A Nenezão, Arcil Dirceu, toda a família também. Deus abençoe cada um de vocês. Um excelente final de semana! Gente, ó, fiquem todos na paz de Deus. Agora 2 horas e 52 minutos. Bora fazer um sorteio também com oferecimento. 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Vambora! 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Manda pra nós aqui, Mexerigão. Manda pra nós aqui, ó. Mari Pinheiro. Alô, Mari. Ótima tarde pra Mari Pinheiro. Ganhando aí esse presentaço, hein? Aí, ó, parabéns pra você, viu, Mari? Parabéns pra você, ó, participou com a gente por aqui também, pediu modão. Mandou um abração especial pra toda a galera que tava na audiência, queria ganhar esse presentão. Tá aí, ó, presentão maravilhoso pra você, 5 lanches topzera, viu? 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Eita, coisa boa demais, vai estar lá, ó. S5 Capriburg,

Diretamente lá da Casa das Esfirras, tá com a gente por aqui também, toda a galera lá, obrigado pelo carinho, obrigado pela parceria com a gente por aqui também. Vambora, vambora, vambora! Eita coisa boa! Agradeço, agradecer você pelo carinho da audiência, pra você que participou junto com a gente por aqui também, pra você que não participou, mas tava ligado, hein? Tava ligado aqui na nossa 96 Caçula FM neste sabadão. Daniel Santos volta com a

vocês. Parabéns também a todos os aniversariantes. Deus abençoe, valeu galera. Fiquem todos na paz de Deus. E até segunda-feira, se Deus quiser, valeu.

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Boa tarde! Começando mais uma vez, esta é minha história, para animar a sua tarde de sábado de uma forma muito carinhosa, para encantar mesmo os corações apaixonados, isso mesmo. E eu quero ver você participando muito, muito, muito, muito, porque hoje a história vai mexer com você hoje, nessa tarde. E como vai? E o telefone aqui é muito fácil, 67991498282. Então já começa a participar. E lembrando que hoje tem sorteio aqui. 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Quer ganhar um combo especial? Então tem que participar. E hoje eu tenho uma parceira daquelas que vai estar contando a história hoje, nessa tarde de sábado, de uma forma muito carinhosa. Daqui a pouco eu vou apresentar ela para vocês. Mas continua ligadinho, participando e venha se apaixonar junto comigo nessa tarde de sábado. Chega mais, Débora Blando.

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Alejandro San e Ivete Sangalo. Para mexer com os corações apaixonados nessa tarde de sábado. Que delícia, hein? Que delícia e que delícia ter vocês aqui junto comigo. É. Que delícia ter vocês aqui juntinho. Já quero mandar um beijo pra Thaís da Vila Aro, isso mesmo. E também pra Alessandra da Vila Piloto, que tá ligadinha também, acompanhando. E tá ansiosa pra saber qual é a história do dia. Isso mesmo, olha. A história do dia hoje vai mexer com você. Que às vezes, com a carência, chega a cair em situações que a vida é uma surpresa. É. Eu falo que a carência às vezes mexe. E como mexe. E às vezes você entra em cada cilada. Mas eu vou deixar a Lê contar. Isso mesmo. Eu só vou soltar mais uma música que ela tá se preparando e vai mexer com corações de vocês. E aí eu vou fazer uma pergunta fácil. Se já aconteceu com você isso. Então, depois dessa música, haja coração e se prepara. Esta é minha história.

a mexer com os corações apaixonados nessa tarde de sábado. Isso mesmo. E a história que vai ser contada pela minha amiga, Alê. E a Alê vai contar de uma forma tão delicada porque e especial para você que está acompanhando. Eu não posso citar o nome dessa ouvinte, mas vai mexer com você nessa tarde. E se prepara, porque esta é a minha história.

Sou ouvinte do programa da Rádio Caçula todos os sábados e sempre escuto as histórias. E hoje eu vim aqui para contar a minha história, para que ela também sirva de alerta para outras mulheres. Como você sempre diz, nem tudo que reluz é ouro. O preço de uma ilusão. Não me orgulho muito do que vou contar, mas preciso colocar isso para fora. E acima de tudo, alertar outras mulheres. O ditado popular diz que nem tudo que reluz é ouro. E eu aprendi isso da forma mais dolorosa possível. Sou filha de pastor e cresci em um lar cristão muito abençoado. Meus pais sempre foram exemplos de retidão para nós. Sou a caçula de 3 irmãos. E apesar de tudo que passei e da dura lição que a vida me deu, permaneço firme nos verdadeiros princípios cristãos. Sigo com Jesus e sei que um dia a justiça divina vai resplandecer na minha vida. Mas eu vou contar para vocês. O primeiro erro, a ilusão do status. Tudo começou na minha adolescência. Como a maioria dos jovens nessa fase, fiquei um pouco rebelde e difícil de lidar. Paguei e ainda pago. Um preço alto por isso. Quando comecei a ter interesse em namorar, ignorei os rapazes que cresceram comigo na igreja. Minha mãe sempre me aconselhava: minha filha, olhe por um marido bom, alguém que possa lhe dar uma vida confortável. Nossa família sempre teve uma excelente condição financeira, fruto do trabalho do meu pai. Além de pastor, ele é muito bem empregado. Contudo, eu não segui o conselho dela, como a grande maioria de nós, né, quando somos adolescentes. Em vez de orar pelas qualidades de um homem, eu pedi a Deus apenas uma coisa: quero um homem rico. Na minha mente de 18 anos, eu queria um padrão de vida ainda mais alto do que o que eu já tinha. Foi nesse período que uma nova família chegou à igreja. Pai, mãe e 3 filhos. Eles tinham vindo de outra cidade. Compraram uma casa de alto padrão perto do templo e logo se tornaram membros. O filho mais velho me chamou a atenção imediatamente. Não era muito bonito, mas era extremamente educado. Andava impecavelmente bem vestido e era muito cheiroso. O namoro proposto, pouco tempo depois, sem que eu soubesse, ele se aproximou do meu pai e me pediu em namoro. Surpreso, sorriu e disse que a decisão era minha, pois dava liberdade ao

0: filhos com base na confiança e no temor a Deus. Quando soube, achei uma boa ideia. Minha família foi convidada para jantar na casa deles. Fiquei deslumbrada. Eles moravam em uma mansão, andavam em carros de altíssimo luxo. Ali cometi meu primeiro grande erro. Me encantei pelos motivos errados. Pulamos a etapa da oração e começamos a namorar. Eu estava de viagem marcada para outra cidade, onde começaria a faculdade no semestre seguinte. Quando mudei, ele disse que tinha negócios nessa mesma cidade. Ele me visitava no apartamento, que eu dividia com minha irmã, mas mantínhamos um namoro santo, nos guardando para o casamento. As caixas misteriosas, certo dia, ele me ligou dizendo que a transportadora de sua suposta rede de lojas estava trazendo mercadorias importadas e precisava de um lugar temporário para guardá-las. Como a vaga de garagem do meu prédio estava sempre vazia, eu autorizei, acreditando que as caixas sairiam no dia seguinte. Esse favor virou uma rotina. Toda semana chegavam caixas enormes, muito bem embaladas. Ele alegava que o cuidado era por serem produtos importados. E eu, confiando cegamente, pois era meu noivo, né? Nunca tive a curiosidade de abrir. Mais tarde, por problemas com minha vizinhança, mudei-me com minha irmã para uma casa maior e que ficava mais perto da faculdade. Foi aí que a situação piorou. O volume das caixas aumentou tanto que às vezes tomava a sala inteira até o teto. O esquema era rápido. Os pacotes chegavam e aí ao final da tarde ou no máximo no dia seguinte, ele e a equipe dele chegavam e recolhiam tudo. E ele me enchia de presentes, me agradecia, dizendo que estava quebrando um galhão, né? Porque eu estava poupando ele de ter que pagar um aluguel de um galpão. E eu achava apenas que estava apoiando meu futuro marido. Até que um dia fatídico chegou. Minha irmã saiu para a faculdade e eu fiquei em casa. Eu não estava me sentindo muito bem. Aquela tarde eu acordei assim com, sabe, um aperto terrível no peito, um pressentimento assim. Eu não estava legal. Nem as orações conseguiam me acalmar. E na verdade aquilo era um aviso de Deus. Por volta de umas 16 horas, mais ou menos, enquanto eu estava tentando descansar, eu fui despertada por batidas assim violentíssimas, né, na porta e pelo som insistente da campainha. Aí eu levantei assim, meio atordoada, né, desorientada, e assim que eu me aproximei, que eu puxei a fechadura, né, que eu abri a porta, ali meu mundo desabou. A primeira coisa que eu senti na minha testa foi um cano frio de uma arma enorme. A minha rua estava tomada por viaturas, o quintal estava cheio de policiais encapuzados, sabe, vestidos de preto, assim, igual aqueles um assim que a gente vê, que eles chamam de grupo de elite, assim. Aí eu fiquei assim, eu fui tratada ali como uma criminosa, sabe, assim, como se eu fosse uma pessoa assim procuradíssima. Foi uma coisa assim que me deixou totalmente passada. Antes que eu pudesse entender o que estava acontecendo, eu fui empurrada com tanta brutalidade para um canto da parede. Uma policial feminina, sabe, agindo assim com extrema agressividade, me deu muito tabefe no rosto, dizendo que era para eu acordar, enquanto eu estava rendida e em choque. Começou um quebra-quebra na minha casa, eles destruindo a casa inteira, mesmo havendo necessidade disso, já que as mercadorias estavam tudo ali na sala, né? Até que no meio de todo aquele caos, né, um dos policiais gritou lá dentro: "Achamos!"
1: É, e a segunda parte chega daqui a pouco.

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Esta é minha história. A tarde mais gostosa é aqui na 96 Caçula. Muito amor, muito romantismo na sua tarde é aqui. E essa

0: história de hoje, meu Deus. O Will tá até aqui arrepiado, porque a história é tensa, né? E tá sendo contada pela minha amiga, Alê. Boa tarde, minha amiga.
1: Boa tarde a todos os ouvintes.
0: E o que você tá achando dessa história, minha amiga? Contar aquele jeitinho especial, então, que na

0: atrair, sim, né? Não é muito fácil lidar com o ser humano. Mas, realmente, essa tá deixando o coração apertado, arrepiando.
1: Então você aí de casa pode continuar participando pelo telefone que é facinho, facinho, facinho. Isso mesmo, o telefone mais fácil de Três Lagoas é aqui. Então participa muito, muito, muito. 67991498282. Esta é minha história. E agora, pra animar mais o coração, né? Deixar o coração mais apertado nessa tarde de sábado. Chega mais, Ana Carolina. Essa música vai mexer com você.
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0: prontos, né? Estão prontos. Porque agora vem a segunda parte dessa história, que vai mexer com seu coração, hein? E é uma dica e um alerta para as mulheres. É isso mesmo. Então vamos lá. Esta é minha história.
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2: Era muita coisa. Eram muitas embalagens mesmo, sabe? Assim, até o teto. E eles começaram a abrir tudo aquilo dali. Na verdade, não era nem abrir. Eles iam cortando aqueles pacotes. E aí, eles cortaram um pacote. E ali dentro tinha entorpecente. E eram vários tipos de entorpecente. Dentro da minha casa. E eu, sem entender, eu nunca tinha visto aquilo. Eu não sabia como era. Eu nunca tinha visto entorpecente na minha vida. Eu vivia em um mundo paralelo, totalmente diferente, sabe? Protegido de tudo isso. A gente sabe que existe, mas eu nunca tinha tido contato real com nada daquilo. Quando eles perguntaram pra mim, e eles começaram a me bater, né? Perguntando por ele, né? Só que eles falavam outro nome. E eu conhecia ele por outro, né? Eu falava, eu não sei quem é essa pessoa. Eu não sei quem é essa pessoa. E eu já toda machucada e, né, e sem entender nada. E ali foi um dia que eu queria muito, sabe, aquele dia eu gostaria muito, assim, eu queria conseguir apagar ele da minha memória, porque eu tenho traumas seríssimos que eu carrego comigo até hoje. E até que a policial feminina, que já tinha me dado, né, vários tapas, me mostrou uma foto. E aí ela me mostrou, quando ela me mostrou essa foto, eu falei, é o meu namorado, meu noivo. Ela falou, é fulano de tal. Eu falei, não, ele é o fulano de tal. Ela falou, não, ele é um criminoso procurado. E aí ela começou meio que me entender. Mas depois ela mesma, né, disse assim, eu não sei, né, falou pros amigos, eu não sei se ela tá, tipo assim, dando uma de sonsa ou qualquer coisa do tipo, né, se ela tá fazendo que não sabe. Aí ela pegou e ainda falou assim, como que você se relaciona mais de um ano com uma pessoa, né, guarda tanta coisa na tua casa e você nunca teve curiosidade de olhar o que que era, né, o que que eram essas embalagens, esses pacotes? E eu, de verdade, eu respondi sinceramente, não, o pior que não. É, parece mentira, mas não é. E aí, nisso tudo, né, eu fui presa em flagrante com aquele tanto de entorpecentes dentro da minha casa. E ao chegar lá na delegacia, eu passei todos os contatos dele, né, endereço, porque eu também preciso.

precisava entender tudo isso que estava acontecendo. Pedi para ligarem para minha família também. E quando eu cheguei lá, o meu pai logo em seguida chegou com a minha mãe. Não me deixaram nem eu ver meu pai. E eu já fui jogada dentro de uma cela suja. E aí, eu vou ficar aqui. Eu não desejo que ninguém venha passar por isso. Os policiais, quando foram atrás dele, no endereço, né, que eu dei tudo, já não tinha mais nada lá. Os telefones já ninguém atendia. E pior, ele não era dono de nada. Ele era procurado, ele era um grande traficante de entorpecentes, que já vinha de um outro estado. Então ele era procurado, o dinheiro dele tudo vinha disso. E eu nem imaginava. Eles frequentavam a igreja, eles pareciam uma família normal. E eu passei mais de um ano namorando com esse cara. E graças a Deus, eu não engravidei, não me perdi e não casei. Eu acho que ele não tinha nem intenção de casar comigo mesmo, sabe? Hoje, o fato eu penso que o fato dele se envolver comigo foi, assim, uma fachada mesmo, né? E eu sei que o preço foi alto demais, não só pra mim, mas pra minha família toda. Meu pai ficou desesperado, sabe? Meu pai procurou por ele em todos os lugares. Meu pai tinha esperança que ele, pelo menos, sabe, sei lá, falar a verdade, que aquilo não era meu, que eu não tinha nada a ver com aquilo tudo. Mas, enfim, eu assumi algo que no fundo todo mundo sabia que não era meu. Mas eu não tinha como provar, né? Porque aquilo foi pego comigo, na minha casa. E depois que eu fui presa, nós vimos que ele... Que, né, descobrimos que já fazia 7 meses que estavam investigando, né, ele. E eu sempre era vista com ele, né? E aí, eles tinham foto, tinha tudo, né? Investigaram toda a família. E aquele dia que aconteceu tudo isso, ele geralmente vinha... Ele ia retirar essa mercadoria. Mais ou menos no mesmo horário que tudo aconteceu. Né? Porque ou ele vinha pela manhã ou naquele horário. E aí, naquele dia, chegou, acho que alguém parecido com ele, né? E aí aconteceu tudo aquilo lá. E ele, acho que chegou, deve ter atrasado, qualquer coisa assim, viu aquela movimentação, tudo. E é claro, né? Ele fugiu. E acreditem, até hoje ele nunca foi preso, ele nunca foi pego. Nunca ninguém encontrou ele. E eu acabei respondendo, sabe, por tudo isso. Eu fiquei em regime fechado. Paguei por algo que eu não devia. Hoje, eu ainda estou respondendo em liberdade. Na verdade, a gente tenta até hoje provar na justiça que eu não tive culpa daquilo. E a gente tenta, pelo menos, limpar o meu nome, né? A gente briga, mas são muitas coisas. Eu fui pega com provas. Enfim, coisas de justiça. Para a justiça resolver, né? Mas eu ainda creio na justiça divina. Ele e a família nunca mais, né, foram vistos. Nem tivemos notícias, nem sei o que aconteceu. Nem um telefonema, nada, nada. E eu gostaria, sabe, realmente de conseguir entender como é que uma pessoa pode dormir sabendo que uma pessoa totalmente inocente, né, paga por algo que não deve. Enquanto eles estão lá, livres. O meu pai, né, logo após tudo isso, adoeceu e tudo, né? Mas ele conseguiu vencer, sabe? A gente está tentando recomeçar. Meu pai prossegue a vida dele como pastor. A vida continua do mesmo jeito. Mas, assim, é que, na verdade, eu acho que, para mim, nunca mais vai ser a mesma coisa, sabe? A minha família também. Minha mãe sofreu muito, né? Todo mundo, na verdade. Até hoje, até aqui, eu permaneço virgem, gente. Eu nunca mais me relacionei com ninguém. E eu confesso que o medo ficou aqui muito grande dentro de mim, por
porque

0: como conhecer as pessoas, né? Eles eram pessoas acima de qualquer suspeita. E eu poderia imaginar tudo, menos isso. Sabe, meus irmãos casaram, seguiram a vida deles. Eu tô na rua até um pouco mais de um ano. Eu voltei a estudar. Tô tentando recomeçar, sabe? Eu ainda sou jovem. Dá tempo ainda. Eu faço terapia, me cuido psicologicamente. Mas eu confesso que, sabe, eu tenho muitos traumas difíceis. Bem, sabe, bem difíceis de ser superado. Meu pai e minha mãe, sabe, são sempre guerreiros e, como sempre, sabe, estão do meu lado. Nunca deixaram de acreditar em mim. E é isso, gente. Essa é uma história. Sabe, eu espero que, de verdade, que consiga ajudar alguém, sabe? Antes da gente se relacionar com outras pessoas, sabe? Procurem saber quem é. É importante mesmo, sabe? Investiga mesmo. Seja chata, sabe? Coloca o nome lá no Google. Poste foto, veja. Sabe, a gente nunca sabe a história que essa pessoa carrega. Infelizmente, sabe, isso tudo é real. A gente tá vivendo em tempos difíceis. E a gente costuma dizer, né, que são os fins dos tempos, né? E, gente, é isso. E que isso possa ajudar alguém.
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5: Caçula, 4:22.
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0: Sua tarde de sábado é aqui na 96 Caçula. E que história, hein? Que história. Quero agradecer a Lê, que contou essa história com muito carinho. E também você que me enviou essa história, que eu não posso revelar o nome. É aqui da nossa cidade, mas seu nome vai ser guardado com muito carinho, tá bom? E agradeço mais uma vez ter compartilhado sua história. Que eu sei que faltou coragem e você teve coragem de contar sua história e dividir com outras pessoas. Que história, hein? Que história. E eu tenho uma participação por aqui. Isso mesmo. Chega mais, minha amiga. Tudo bem? Boa tarde, né?
1: Nossa, que história comovente. Muito, muito comovente mesmo. Achei, assim, surreal. Né? A gente nunca sabe com quem a gente está vivendo, enfim, a índole das pessoas, né? Mas, como ela mesma disse, ela é nova ainda, tomara que ela se refaça. Refaça a vida dela, ainda há tempo, nunca é tarde pra gente ser feliz, né? E quem sabe um dia, eu acho que a vida cobra, né? O que ele fez.

0: com ela. Enfim, eu acho que mais cedo ou mais tarde ele vai pagar o preço com toda certeza.
1: Verdade.
0: Mas tomara que ela seja feliz, que ela consiga encontrar, né, realmente o caminho da felicidade depois de tudo que ela passou, né?
1: Isso aí, minha amiga. Eu penso da mesma forma. Ela recomeçar a vida dela de uma forma que não... Eu tenho certeza que Deus vai abençoar ela muito e muito e muito. E é isso. Você tem que ser sempre atenta. Não se envolver com qualquer pessoa. Eu sei que às vezes parece que cada pessoa na sua vida, você fala assim, nossa, agora me encontrei. Essa é a tampa da minha panela. E às vezes não é. Então, cuidado. Cuidado quem se coloca na sua vida. Cuidado. E é como ela disse, ainda é nova, tem muito que lutar, tem muito que realizar seus sonhos. E é isso. É isso. Mas agora vamos de música. Agora pra encantar o seu coração nessa tarde de sábado. Lady Gaga.
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2: Caçula, 4:36.

0: Nossa, que música pra mexer com o seu coração nessa tarde de sábado, hein? É pra mexer com o seu coração. E eu quero agradecer a audiência de vocês. Mais um programa lindo, lindo, lindo, lindo. E vocês são demais. E o prêmio vai, ó, vamos lá, os tamborzinhos, tamborzinhos, vamos lá. Vai pra você, minha amiga Simone Casagrande. Isso aí, participou, vai receber esse prêmio maravilhoso da Casa da Esfirra, isso aí. E eu quero mandar um forte abraço pro meu amigo Roberto, que tá na sintonia, tá acompanhando o programa também. Um beijo pra esposa dele, a Sandrinha. Quem também tá na sintonia também, ligadinha, Thaís, lá da Vila Piloto. Tá também Cíntia, na Vila Aro, também tá por aqui também. Um forte abraço pra vocês, gente. E curta com muita responsabilidade esse final de semana, tá bom? E segunda-feira o Will tá de volta com muita alegria na sua manhã, hein? Na sua manhã a partir das 8 horas. E a partir das 9, Toninha Campos, isso aí. Então continua ligadinho aqui na 96 Caçula, que é a rádio mais feliz, isso aí. E curta essas músicas apaixonadas. Ô, tarde gostosa, gente, demais, hein? Isso aí. Um grande beijo pra você e fui!
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1: Murilo Rubi!
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